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7: E aí, como é que você tá? Tá tudo bem? Tudo certinho por aí? Maravilha! Quero aqui te agradecer. Olha, muito obrigado, obrigado sempre pelo teu carinho, pela tua amizade, pela tua audiência. Onde quer que você esteja, com quem quer que esteja, tudo de bom pra você. Deus abençoe hoje sempre. Pra você que tá de aniversário hoje, meus parabéns, muitas felicidades, muitos anos de vida. Desejo que o nosso Papai do Céu te cubra sempre com muita paz, com muito amor e, é claro, com muita saúde também. Tudo de bom pra você hoje sempre, tá? Vamos agora com o nosso Salmo Diário.
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8: Salmos 128. Feliz todo aquele que teme a Deus, que anda nos seus caminhos. Você comerá o que suas mãos trabalharam duro para produzir. Será feliz e terá prosperidade. Sua esposa será como uma videira frutífera dentro da sua casa. Seus filhos serão como brotos de oliveira ao redor da sua mesa. É assim o homem que teme a Deus será abençoado. Desde Sião, Deus abençoará você. Que você veja Jerusalém prosperar todos os dias da sua vida e veja os filhos de seus filhos, que haja paz sobre Israel.
9: E se tudo desandar, conta pra ele. Se tudo estiver difícil, fala pra ele. Porque ele está escutando orações aqui nesta noite. Conta para o seu Pai no céu, que ele te responderá. Aleluia.

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2: Voltamos com a nossa Hora da Vitória. E aí, tá tudo bem com você? Chegou aquele momento todo especial de cantar, de louvar com os louvores do passado que se fazem presentes e muito presentes em nossas vidas. Como sempre, trago para você uma seleção toda especial daqueles louvores que você sempre ouvia por aí. Hoje praticamente você nem ouve mais, né? A rádio praticamente não toca mais. Mas eu te convido a participar comigo, a pedir o teu louvor que eu vou tocar para você com todo carinho. Peça por aqui o teu louvor, que vai ser bom demais te atender por aqui. Leia Mendonça canta Eternamente

0: Petis Traiçoeiras, Andréa Salles, cantando bonito pra gente.
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0: Aqui no nosso Hora da Vitória, não importa a situação, mesmo que venha noites traiçoeiras, tempos difíceis, Deus, ele te quer sempre sorrindo.

0: E a gente vai pra um breve intervalo. Eu volto já. Me espera, que é bem rapidinho. Eu volto num instantinho só, com mais Hora da Vitória pra você. Volto já.
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7: Mateus capítulo 1. O nascimento de Jesus Cristo. Ora, o nascimento de Jesus Cristo foi assim: estando Maria, sua mãe, desposada com José, sem que tivesse antes coabitado, achou-se grávida pelo Espírito Santo. Mas José, seu esposo, sendo justo e não a querendo infamar, resolveu deixá-la secretamente. Enquanto ponderava nestas coisas, eis que lhe apareceu, em sonho, um anjo do Senhor dizendo: José, filho de Davi, não temas receber Maria, tua mulher, porque o que nela foi gerado é do Espírito Santo. Ela dará à luz um filho e lhe porás o nome de Jesus, porque ele salvará o seu povo dos pecados deles. Ora, tudo isto aconteceu para que se cumprisse o que fora dito pelo Senhor por intermédio do profeta: eis que a virgem conceberá e dará à luz a um filho, e ele será chamado pelo nome Emanuel, que quer dizer Deus conosco. Despertado José do sono, fez como lhe ordenara o anjo do Senhor e recebeu sua mulher. Contudo, não a conheceu enquanto ela não deu à luz um filho, a quem pôs o nome de Jesus.
0: O nascimento de Jesus. Então tá aí, né? A história, o relato do nascimento de Jesus. Jesus, ele nasceu concebido pelo Espírito Santo. Maria era uma moça que estava prometida em casamento a José, mas ela ainda não havia sido casada com José. Eles ainda não estavam juntos. Então, Maria, ela se achou grávida por obra do Espírito Santo, pelo poder do Espírito Santo. E o Espírito habitava sobre ela. Então, José queria deixar Maria, mas ele não queria que ninguém soubesse do que havia acontecido, porque as leis na época eram muito severas. Então ele se preparava para fazer isso em segredo, quando o anjo do Senhor o avisou em sonho. José era homem justo, E o que José nos ensina hoje é ser justos, é praticar a justiça. Vamos sempre seguir o exemplo de José. O exemplo de alguém justo. O exemplo daquela pessoa que pratica a justiça. E é sempre bom nós, principalmente os homens, como pais, esposos, se inspirar em José para poder cuidar da nossa família.

Senhor. Se essa salva de palmas é para Jesus, bata porque Ele merece.

0: Deus abençoe, galera. E tenha expectativa, porque Deus tem muito mais pra você.
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3: 21:50.
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3: E o versículo de hoje é tirado da carta do apóstolo Paulo. Primeira carta do apóstolo Paulo aos Coríntios, capítulo 15, versículo 33. Vem nos dizer assim, ó: não se deixem enganar. As más companhias corrompem os bons costumes. Não se deixem enganar. As más companhias corrompem os bons costumes. Hoje o apóstolo Paulo vem nos lembrar que as más companhias sempre podem ser péssimas, né? Quando você tem filho, por exemplo, a preocupação, sabe, principal é com a educação, né? Como educar, como criar, como transmitir valores, né? Mas essa preocupação, ela é justa, porque o apóstolo Paulo diz que as más companhias corrompem os bons costumes. Os Arrais, Daniela Araújo, cantam pra gente, Não Fale.
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2: 22 horas.
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4: E no nosso momento de intercessão de hoje, vamos pedir ao nosso Papai do Céu que nos ajude a escolher sempre as companhias, as amizades, que faça a mesma coisa pelos nossos filhos, que dê sempre o discernimento para escolher aquilo que é bom e aquilo que é mal, para saber discernir aquilo que é bom e aquilo que é mal. Peço também pela tua necessidade, por tudo aquilo que te preocupa hoje. Peça com muita fé e peça em nome de Jesus. Vamos de música, vamos de louvor. Quem chega e canta pra gente? Louvor bonito é a Pamela. Respirar.

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16: 22 horas.
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22: Olá, graça e paz. Eu sou o Samuca San e está começando agora mais uma edição do Adoração Total. Edição especial com os clássicos da música gospel. Vem adorar com a gente pelo rádio, site ou aplicativo. É a combinação de palavra, mais louvor, mais adoração. Você ouve aqui. Para começar a edição de hoje tem Pregador Lu.

São Total e os clássicos da música gospel. Ao som aí do PG. Passou por aqui também Amanda Beatrice. E começamos com Pregador Lu. Porque Deus amou o mundo de tal maneira que deu seu filho unigênito, para que todo aquele que nele crê não pereça, mas tenha vida eterna. João 3:16.

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1: Louvado seja o teu nome, Senhor. Deus está te dando uma chance nessa noite.

0: Cassiane. E qual louvor que você mais gosta de ouvir? Conta aí pra gente através aqui do site, pelo WhatsApp. Está online, já segue, curta, comenta e compartilha a nossa página.
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0: Conexão Total, Filhos do Homem.
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0: Antes ouvimos também Mariana Valadão e teve ainda Expressão Vocal. E olha, a gente agradece você que tá do outro lado aí do rádio, interagindo aqui com a gente, sempre na sintonia. A Adriane Moraes está em Mogi das Cruzes, mandando aí um alô especial para todos os ouvintes e todos aqui da rádio. Na sintonia também a Cleonice e o Alexandro Alves, em São Gonçalo do Amarante, no Rio Grande do Norte. A Isabel tá em São João dos Patos, no Maranhão. Um excelente dia também para a Neide e a Dalva, em Cascavel, no Paraná. E o Antônio e a Irene, na cidade de Cajati.
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1: Muito obrigada. Vocês são parte dessa história, desses 20.

0: e o louvor de Aline Barros. Antes ouvimos também Fernandinho. E assim a gente finaliza mais uma edição. Um excelente dia, continue na sintonia. E lembre-se, muita fé e gratidão. Onde tem fé, tem milagres.
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7: Muito bem, que bom chegar até você com mais uma edição do Hora Livre Flashback, pra gente recordar e curtir música boa que não tem idade. A gente tá chegando com mais uma edição do Hora Livre, uma hora direto sem intervalos. Por aqui, a gente vai conferindo música dos anos 60 até 2019. E aí, tá tudo bem com você? Opa, que bom, hein? Que bom saber disso, obrigado pela companhia, você que vai sempre falando com a gente, mandando aquele recadinho aqui pela rádio, essa rádio que tá no nosso coração e vai conferindo sempre a melhor playlist do seu rádio. Uma hora direto pra gente trazer muita energia positiva, muita nostalgia com a nossa naftalina de cada dia. Tá preparado pra mais uma edição do Hora Livre? Bora lá começar com Carlos Simon, direto de 1987, a gente confere esse grande

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1: 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Como a gente costuma dizer por aqui, não é questão de sermos velhos, é questão apenas de sermos clássicos. Esse é o lema aqui do nosso programa, Hora Livre Flashback. Uma hora direto, sem intervalos, e a gente já vai agora pro ano de 2019. Conferir o som Imagination de

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1: Hora Livre Flashback, pra gente matar saudade, grandes sucessos, grandes músicas dos anos 60, 70, 80, 90, até o início dos anos 2000. A gente vai conferindo também músicas até 2019, pra gente matar saudade por aqui no Hora Livre Flashback. A você, só agradecendo. Obrigado mais uma vez pela companhia. Espero que você tenha gostado das naftalinas de hoje. Eu tenho certeza que todo mundo gosta de curtir, mas tem umas que são super especiais, né?

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8: Buenas, buenas amigos, estamos chegando com o programa Querência em Canto para te fazer companhia a partir de agora pela próxima hora de comunicação. Sou Matheus Barato, é uma grande alegria, uma grande satisfação estar contigo aqui na programação. Você pode participar com a gente, claro, pelo WhatsApp 549-9964-8776, também nas redes sociais, seguindo lá no Instagram, @MatheusBarato. Muito obrigado pela sua audiência neste nosso programa Querência em Canto, que valoriza as coisas do nosso Rio Grande do Sul, a música, a poesia e também a produção cultural toda do nosso Rio Grande. Né? Estamos em setembro, o mês Farroupilha, o mês dos gaúchos, e por isso, abrindo o programa hoje, Cristiano Quevedo, Uma Gaita Toca um Hino, e logo depois, o trabalho do nosso querido amigo Sérgio Moura, em parceria com Juliano Aliev. Sérgio Moura canta Violãozito de Pau, aqui no Querência em Canto.

programa Querência Encanto. Contigo nesta hora de comunicação, nosso muito obrigado pela sua audiência, pela sua companhia. E o nosso programa sempre abre espaço aqui para a música dos festivais, né? A música dos festivais são vários eventos, né, que são a origem, a nascente da nossa música regional. E bueno, hoje vamos destacar aqui uma música que foi ao palco da 45ª Coxilha Nativista de Cruz Alta, que fala muito sobre o espírito do gaúcho, né, já que estamos no mês Farroupilha. Hoje, no momento dos festivais, a música Eternos, da 45ª Coxilha Nativista de Cruz Alta, com uma composição, a letra de Adair de Freitas, melodia do Cristiano Fantinel e do Juliano Moreno, na interpretação dos três, Adair de Freitas, Cristiano Fantinel e Juliano Moreno. E logo depois, música que esteve no palco do 7º Cante Uma Canção em Vacaria, a obra de João Pantaleão Gonçalves Leite, na interpretação do grupo Buenas e Me Espalho, nos tempos de ferro e fogo. É o momento dos festivais aqui no Querência Encanto.

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2: 5 horas.

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programa Querência Encanto, trazendo o melhor da nossa música regional, um oferecimento das empresas parceiras que valorizam a música, a cultura e a história do nosso Rio Grande do Sul, estão com a gente todas as semanas aqui no Querência Encanto. 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Mais música chegando para você aqui no Querência Encanto, novo trabalho de Analise Severo e a banda Bem Gaúcha. Um abraço aí pro nosso amigo Léo Severo, que está integrando a banda Bem Gaúcha, né? Com a sua acordeona, fazendo um belíssimo trabalho, né? Um novo trabalho, então, de Analise Severo, Neta da Terra. E logo depois, Pirisca Greco para cantar Colorada, aqui no Querência Encanto. 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

o programa Querência em Canto, também abrindo espaço para a música instrumental desse nosso Rio Grande do Sul. Hoje vamos trazer aí um chamamé para você, né, no quadro instrumental aqui do Querência em Canto. Eliseu Vargas, Capim. É, o Capim vai trazer pra gente aí, Me Agrada um Chamamé, no momento instrumental aqui do Querência em Canto.

Ter esse encanto também abre espaço para os artistas da terra. Os artistas aqui de Passo Fundo que levam o nome de nossa cidade além fronteiras, né? Hoje, um dos grandes compositores e intérpretes do nosso Rio Grande do Sul é aqui de Passo Fundo, né? Eu falo de Pedro Neves. Ele que já integrou diversos conjuntos, né? Também tem um trabalho solo maravilhoso, obras muito lindas de sua autoria. Hoje vamos ouvir o Pedro Neves cantando esta homenagem a Passo Fundo, né? Gaúcho do Passo, aqui no Querência Encanto. 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

momento poético do programa Querência em Canto agora, ouvindo Jaime Caetano Brown. Dispensa maiores apresentações. A gente é muito fã do trabalho, do legado, da história de Jaime Caetano Brown. Sempre aqui no momento poético, né? A gente destaca poetas, declamadores e o grande pajador, né? Jaime Caetano Brown, que sempre tem um espaço garantido aqui no nosso programa. Hoje, Jaime Caetano Brown chega com a poesia Missioneiro, no momento poético aqui do Querência em Canto.

0: rezo a prece inaugural do pajador das missões, que amanheceu nos fogões sobre um coro de bagual, enquanto via um sorsal floreando um hino de guerra na melodia que encerra a origem dos instrumentos. E o Tupã, senhor dos ventos, benzia os cantos da terra. De onde vem, para onde vou, o que não sabe adivinha. Venho de riba da linha, lá onde a pátria se gerou. O rio Uruguai berrou e fez que a terra se abrisse, e dali o Guasca surgisse sobre o lombo do cavalo, volteando a história de um pialo para que o gaúcho existisse. Morri, mas ressuscitei das cinzas da minha fé. O sangue de São Cepé me fez santo, eu me fiz rei. Gaúcho me transformei num barbaresco improviso, e ali no chão impreciso de parceria com o vento, sou hoje o prolongamento do chão sagrado onde piso.
1: Cinco horas e 25 minutos.
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1: 5 horas e 26 minutos.
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10: E o nosso Querência em Canto vai chegando ao final, agradecendo muito pela sua audiência, pela sua companhia, desejando um ótimo dia para você, né? E lembrando que na próxima semana, nesse mesmo dia e horário, a gente estará de volta com a graça de Deus, te esperando com aquele mate bem cevado aqui na programação. Muito obrigado. E mais uma vez lembro, né, você pode participar aqui, entrar em contato com a gente lá no Instagram, @MateusBarato, também pelo WhatsApp 54999648776. Para fechar o programa, Capitão Faustino e o Cristiano Quevedo, Ser Gaúcho é Meu Orgulho. Logo depois, Os Serranos cantando Meu Basto. E o Robson Garcia, Quando o Rio Grande Corre Pelas Veias. Viva setembro, viva o Gaúcho, viva o Rio Grande do Sul. É o Querência Encanto que volta na próxima semana. Um baita abraço.

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amigos, muito bom dia. Bom dia para você que já está aí acordado, já está preparando o seu final de semana. São 6:04, então seja bem-vindo. Um bom dia aí nesse sabadão, dia 12 de setembro de 2026. 12 de setembro, já estamos aí quase na primeira, terminando a primeira quinzena aí do mês de setembro. Já passa voando o tempo, então. Passou setembro aí, estamos no final do ano já, praticamente, né? Então, hoje vamos iniciando nossos clássicos sertanejos. Bom dia do Chico Moraes, bom dia pro meu amigo Emanuel também aí, que está conosco, sempre está aí todos os dias, todos os sábados aí, nossa programação. Então, aí, cuidando da parte técnica aí para nós. Então, um bom dia a todos aí. Vamos iniciando, então, o nosso clássico sertanejo. Queremos agradecer sempre os nossos apoiadores culturais, o pessoal aí que nos apoia, apoia as programações. Então, esse pessoal aí é bacana, um forte abraço aí, muito obrigado aí pela parceria, por confiar aí no nosso projeto, nossa programação, certo, pessoal? 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
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São 6 horas e 11 minutinhos, 15 graus de temperatura, 91% de umidade relativa do ar. Mas o que que é isso, né? Quanta umidade, quanta chuva. Mas temos uma previsão de dar uma brida agora nesse início, final de semana, e vamos aguardar então. Deu outra vez temporais aí na nossa região, né? Então tá bastante complicado esse finalzinho do inverno aí, principalmente para a agricultura, né? Não tá fácil, mas vamos rezar a Deus que tudo se ajeite, né? Tudo melhore, com certeza aí vamos ter um final de ano bom aí, um início de plantio de safra bom, e que tudo se ajeite, né? Vamos rezar a Deus que tudo fique no seu normal. Vamos iniciando então o primeiro bloco aí com Pedro Bento e Zé da Estrada, Minha Vida, Minha Moda. Também vamos trazer Viciado em Você com João Mineiro e Marciano. Pedacinhos com Chico Rei em Paraná, Lourenço e Lorival, A Canga do Tempo. Você pode ligar aí e participar da nossa programação. O telefone aí é o 3083-5039. Você pode também aí baixar o nosso aplicativo, que é o www.painfm.com.br, e acompanha nossas programações. Vamos lá com música então, Deixa Cair.

Muito bem, estamos de volta. 6 horas e 27 minutinhos nesse sabadão, dia 12. Já está clareando o dia e os passarinhos já estão naquela sinfonia linda aí. Quem tem um arvoredo em roda casa aí, que tem umas árvores, né? Pessoal aí do interior, pessoal aí da cidade que tem aquele pátio, aquela pomar nos fundos do terreno aí, sabe como é que é de manhã cedo, coisa linda, né? Eu tava notando agora que tava silêncio aí na janela olhando, o sabiá tão aí de peito aberto, já tão fazendo a sinfonia, né? Então é muito bom dar aquela reanimada na gente pela manhã cedo, né? Ver que todo mundo tá em harmonia, né? Todos os animais também, né? Então é muito gostoso de ouvir. Certo, pessoal? Então eu quero mandar um abraço aí pro pessoal que tá já acordando, nos ligando aí para Sananduva, nossa amiga Lenice Casagrande já está aí também ligadinha através do aplicativo da Painha FM. Em seguidinha aí já vou trazer aí a música que você nos pediu aí, então, pro seu filho que está de aniversário, o Alisson Yuato, né? Já vou mandar aí para você também, para sua netinha aí. Com certeza vamos mandar os parabéns aí para eles, certo? Também quero mandar um grande abraço aí pro meu amigo Beck. Alô, meu amigo Beck. Aí do Despraiado, já está aí acordado desde as primeiras horas da manhã, né? Desde o primeiro momento que nós estamos aqui na rádio, o Beck já está acordado aí, chimarreando, preparando aquele chimarrão aí, curtindo o sabadão, né? Tá bom, não tá muito frio hoje, tá meio fresquinho, né? Então, fazer aquele chimarrão bem caprichado de manhã cedo, ligar o rádio na Painha FM e curtir aí os nossos clássicos sertanejos. Mas sabe que, velho, um grande abraço, meu amigo. Tudo do bom, bem, que tá se recuperando aí, né? Deu uma cirurgia num dedo, né, da mão. Mas, se Deus quiser, vai dar tudo certo. Já deu certo, né, meu amigo Beck? Só fazer aquelas fisioterapia aí pra dar aquela movimentada e tá tudo certo. Então, um grande abraço aí pro Beck, pra toda a família aí. Aí, aproveitando aí, quero mandar aí pro seu filho Musta também, o Musta, popular Musta aí, que trabalha aí no Posto do Garrincha aí. Um grande abraço aí, pessoal. Falando em Posto do Garrincha, um grande abraço aí. O Garrincha tá me devendo uma ali, né, Garrincha? O Garrincha vem 4 horas da manhã, ele já tá ali, 4 e meia, já tá abrindo o posto ali, fazendo aquele chimarrão especial aí. E daí me disse que ia ouvir meu programa aí, ia ligar. Daí chegava lá e pedia: te mandei um alô hoje, Garrincha. Bah, mas hoje não deu, hoje eu não escutei. Digo, quero ver se ele tá escutando ou não. Certo, Garrincha? Um grande abraço, brincadeiras aí. Um grande abraço aí pro Garrincha também, pro Musta, pra todo esse pessoal aí do posto do Garrincha. Tá bem de manhã cedo aí, já tá aberto, chimarrando aí com o pessoal. Também quero aproveitar e mandar um grande abraço pro meu amigo Nelson Zanquita, a Elaine também, o pessoal aí que levanta cedo. O meu amigo Carmelindo Pereira, com certeza já tá aí por fora, escutando os passarinhos aí do lado das suas estufas, né? Fazendo companhia com o rádio, eu canto dos passarinhos, porque o Carmelindo Pereira é aquele caboclo lá que tem um rádio lá dentro e outro lá pendurado no pé do esteio do garpão lá para escutar as modas lá. Ô, meu amigo, um grande abraço então aí pro nosso amigo Carmelindo Pereira também, um grande abraço então para você e toda a família também. Aí do bairro Navegantes também, o meu amigo Pedro Quilim, toda a família, meu amigo Benga, meu amigo Zica, todo esse pessoal aí também que curte o nosso clássico sertanejo. Também temos aí no bairro São Francisco a família de Biase aí, meu amigo Girmar de Biase, do seu Vino. Dona Maria, esposa do Girmar, que agora me fugiu da memória aqui, então, mas sejam abraçados toda a família inteira aí, também sempre ligadinho aí, meu amigo Zique, alô meu amigo Zique, o Zique aí que tem aquele mel bacana, aquele mel puro aí, coisa boa, agora eu vou ter que ir lá comprar um litrão de mel aí do meu amigo Zique, se ele tiver ainda, né, vamos que não tenha mais, mas a gente aproveita e dá um dedo de prosa. Também pro meu amigo Mauro dos Santos, meu amigo Isauro dos Santos, todo esse pessoal bacana aí do bairro São Francisco, o meu mano Pedroca, também aí a avó Mina, você já tá acordada, um bom dia para vocês, a sua benção, mãe, e vamos seguindo em frente, minha mana Tere, a Terezinha,
também o meu cunhado Nelson Mangogesca, popular Mico. Um grande abraço aí para toda a família, para o meu afiado Robson Rodrigues Mangogesca, o popular Digo. Um abraço aí pro Digo aí, tudo de bom também. O Digo que gosta também de ouvir as boas modas sertanejas aí na parte da manhã, na parte da tarde, seja que horário for, né, meu amigo Digo? Então vamos seguindo em frente, que atrás vem gente, como diz o nosso amigo Paulinho das Quebradas. São 6 horas e 32 minutinhos, 15 graus de temperatura, 91% a umidade relativa do ar. Vamos seguindo em frente com nossos clássicos sertanejos. Então vamos trazer de primeira mão aí a música do nosso amigo Beck, que nos pediu, né? Astro Rei com Trio Parada Dura. Também vamos trazer a Sementinha com Lourenço e Loreval, Tião Carreiro e Pardinho versus Ao Pé do Homem, e João Mulato e Cassiano, Coração Pelegrino, Deixa Cair.

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Muito bem, estamos de volta. São 6 horas e 51 minutinhos, 15 graus de temperatura, 91% de umidade relativa do ar. Estamos com o nosso clássico sertanejo aqui na Painha FM 104.9. Você pode ligar, participar da nossa programação aí, oferecer sua música, pedir sua música, que a gente vai atender com todo carinho. Telefone para contato aí, nosso WhatsApp, telefone é o código de área 54-3083-5039. Você pode nos ligar aí, que a gente vai atender com todo carinho, certo, pessoal? Vamos seguindo em frente, então vamos aí mandar então um abraço ali para Sananduva, para nossa amiga Leonice Casagrande, que está parabenizando então o seu filho Alisson, que está de aniversário hoje, né? E a neta Eloise, que estará de aniversário agora o dia 17, próximo dia 17, então. Parabéns, felicidades, muitos e muitos anos de vida, muitas alegrias. Ela nos pediu a música aí, Parabéns, Parabéns, com Tunico e Tinoco. Vamos trazer em seguidinha, aí tá na ponta da agulha. Um bom final de semana, feliz aniversário aí pra toda a turma que está de aniversário. Vamos seguindo em frente, então, vamos trazer também nesse bloco Meu Jacarandá com Valdeir Misael, Pion Carreira e Zé Paulo, Porão da Vida, e André Andrade, Cama Fria, Deixa Cair.

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Muito bem, estamos de volta aí depois do horário eleitoral gratuito. Estamos aí, são 7 horas e 28 minutinhos, 16 graus de temperatura. Deu uma abertura do solzinho aí, ó, meio manhoso, meio sem jeito, mas deu uma abertura de sol agora. Que bom, né? Tava olhando por aqui na fresta da janela, então já tá o tempo hoje, se Deus quiser, vai dar aquele dia bom, né? Aquele dia sem aquelas umidades, aquela chuvarada, para dar uma secada um pouco, né? Mas é isso aí. Então, depois do horário eleitoral gratuito, nós voltamos aí com o nossos clássicos sertanejo para você curtir aí esse restinho aí até as 8 horas. Depois vem o programa aí com o padre, o Frei Edio Brizolin, né? Daqui, programa aí do Santuário de Caravaggio. E depois segue as programações, né? Então a gente vai até as 8 horas ficar juntinho com você aí para nós curtir mais uns clássicos sertanejos aqui na Painha FM 104.9. 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Vamos com música, então? Vamos trazer Trio Parada Dura, Voltei para Você, Craveiro e Cravinho, Cadeira de Balanço, Mococa e Paraíso, Um Restinho de Você, e Seresteiro da Lua com André e Andrade, Deixa Cair.

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0: chuva e noite que pudesse impedir o nascer do sol e a esperança. 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
1: Bom dia, amigos da Rádio Vídeo. Bom dia a você que nos acompanha em mais um programa do Santuário da Família, aqui direto pai e filho, né, nessa cidade maravilhosa, com esse belo santuário em honra a Nossa Senhora de Caravaggio. O céu está parcialmente nublado, raios de sol, voltam as nuvens, sol, nuvens, e assim vai ser o dia de hoje. Mas queremos acolher todos vocês que estão nos acompanhando cedo hoje. É, depois de muita chuva nesses dias, parece que o tempo vai dar uma clareada. O nosso amigo DJ ali, né, Emanuel, está nos botões, e assim nós queremos fazer acontecer mais um programa aqui do Santuário. E desde o início queremos dar um abração ao pessoal aí da comunidade de São Gotardo, está preparando a festa, né, em honra Nossa Senhora da Salete, hoje e amanhã. Vai ser uma bonita festa que acontece lá naquela comunidade. Então, parabéns aos nossos trabalhadores. Também um abração ao pessoal da comissão aqui do Santuário nos seus trabalhos, né, para as melhorias das estruturas, né, envolvidos nesta dedicação do zelo por tudo que nós herdamos de nossos antepassados. Então é isso que nós queremos conversar hoje também. Lembramos que logo mais à noite nós teremos a celebração às 18 horas com o sacramento do batismo, né? Hoje é dia de batizar as nossas crianças. E também depois da celebração nós teremos uma rápida reunião com os nossos ministros aqui da cidade. Todos eles, né? Ontem também, ontem noite tivemos uma celebração ali na comunidade de Santo Antônio, né, também com o sacramento do batismo. Então, e as crianças participando junto para ver como que acontece esse sacramento. Então, parabéns à família, parabéns à comunidade pela linda celebração. Um abração também para os nossos coroinhas que hoje à tarde, logo após o meio-dia, estarão fazendo um tour. Vão ir numa passeada até Cacique Doble, se encontrar lá com os coroinhas de lá, com o padre Renan, com o seminarista Eduardo. Vão passar uma tarde lá com eles, rezando, brincando e estudando um pouquinho. Faz parte da vida. Então, o ônibus deve sair daqui de Paim ali pelas 13 horas, a 1 hora da tarde, deve sair dali, ó, ônibus para ir para Cacique Doble. E também logo mais nós iniciamos a Semana Farroupilha, né? Ali no parque nós teremos a partir de quarta-feira toda noite, e no próximo domingo, dia 20, nós temos a celebração crioula lá do parque às 9 horas. Então, no próximo domingo nós teremos ali no parque às 9 horas a celebração. A família Bresolim já acordou, pai, a mãe, a minha irmã, um abração. Acordaram cedo hoje, né? Neste sábado que tá ensolarado e que não tá ensolarado. Ele vai e vem. É um sábado de vai e vem com o sol aparecendo e desaparecendo. José de Abreu também, bom dia. Toda a família Abreu está nos acompanhando. Luciano Burrato, bom dia. Reinaldo Galão, bom dia, Setembrino Menosso, bom dia, a esse povo, né? O Emanuel vai pôr uma musiquinha caprichada, né? E que tenhamos um ótimo final de semana.

Continuando o programa do Santuário neste sábado ensolarado, dia 12 de setembro, né? Estamos ali peleando. Um abração para a nossa amiga Fátima Gelaim Gregório, que está nos acompanhando. Bernardete Bragiroli Matiello, bom dia. Gilmar De Biasi, bom dia aí do bairro São Francisco, né? Bom dia, tivemos celebração quinta-feira à noite ali no bairro, né? Aquele povo abençoado. Neuza Conte Zuanassi, bom dia, bom dia, bom dia. Salete, dona Salete também está nos acompanhando. Euclides Benetti, que Deus te abençoe. Ana Maria Servinski também está nos acompanhando. Semana importante, né? Que vamos iniciar. Nós temos na próxima sexta-feira, dia 25, nós temos mais um curso de liturgia, o canto na liturgia. Então, todos os que participam da liturgia das celebrações são convidados e convocados a participar, né? Todos os ministros, equipe de liturgia, comissões, conselhos, você que canta, você que não canta, todos nós somos convidados a participar. Começa às 19 horas aí no santuário. Então, dia 25. E no dia 26, no sábado que vem, 8 dias hoje, nós temos mais uma celebração preparando a 76ª Romaria. Aí sim vai começar a novena preparando esta Romaria. Então, todos nós somos convidados a participar, né? Trazer um ramo de cipreste para que a gente possa celebrar em sintonia com toda a comunidade. Então vai ser uma semana cheia de coisas. Também nós temos no sábado à tarde, acontece lá em Ibiaçá a Assembleia Diocesana. Diocesana, estaremos indo lá com uma caravana lá participar da Assembleia Diocesana. A liturgia deste final de semana, né? O 24º do tempo comum. Muito bonitas, né? Olha a primeira leitura tirada do livro do Eclesiástico. O rancor e a raiva são coisas detestáveis. Até o pecador procura dominá-las. Quem se vingar encontrará vingança do Senhor, que pedirá severas contas dos seus pecados. Perdoa a injustiça cometida por teu próximo. Assim, quando orares, teus pecados serão perdoados. Se alguém guarda raiva contra outro, como poderá pedir a Deus a cura? Se não tem compaixão do seu semelhante, como poderá pedir perdão dos seus pecados? Se ele, que é um mortal, guarda rancor, quem é que vai alcançar perdão para os seus pecados? Lembra-te do teu fim e deixa de odiar. Pensa na destruição e na morte e persevera nos mandamentos. Pensa nos mandamentos e não guardes rancor ao teu próximo. Pensa na aliança do Altíssimo e não leves em conta a falta alheia. Olha o que o livro do Eclesiástico diz para nós sobre a raiva e o rancor, né? O livro do Eclesiástico parte da realidade concreta das relações humanas e adverte que o rancor e a vingança corroem a vida interior e bloqueiam a experiência do perdão divino. Quem se fecha na raiva rompe não apenas com o irmão, mas também com a própria aliança com o Senhor. Olha o que diz, né, o livro do Eclesiastes. Sônia Secato, bom dia, também está nos acompanhando. Vanelli Conte também está nos acompanhando. Bom dia, Sueli Zapparoli. Bom dia, que Deus te abençoe. Nós seguimos nosso programa quando são 8 horas e 22 minutos. O nosso amigo Emanuel vai colocar mais uma música bonita para nós.

Continuamos o programa do Santuário neste sábado. Ou agora veio o sol. Primeiro tinha as nuvens, agora o sol, ele vem, ele vai. É um vem, vai, um vai e vem, né? Mas faz parte, né? Mas o tempo está maravilhoso, né? E nós tivemos, esse dia fomos atormentados, né? No amanhã cedo por aquelas pedras, muitas casas, né? Ainda com lonas, mas a natureza é assim, ela sempre vem muitas vezes e nos dá um susto. Mas temos que estar pronto nesse momento para sermos solidários. E agora a reconstrução. E nem sempre a reconstrução é do jeito que a gente gostaria que fosse, né? Uma porque não tem material, outra porque não tem mão de obra. E assim vai. Então nós devemos que entender que não é no estalar de dedos que a gente volta tudo ao normal. Não, é um processo. É um processo e muitas vezes demoram dias para a gente arrumar, ajeitar as coisas, né? Então, devemos ter a paciência, entender que são seres humanos que fazem essa arrumação, né? Então, é a calma, né? Primeiro esperar o material, depois que a mão de obra possa fazer isso. Então, a nossa solidariedade aqui também no santuário, né? Vários estragos também fez as pedras, né? Parte do coberto, indo que as crianças vão para catequese, então estamos num processo de arrumação, mas também vai demorar. Preferência nossa é que as casas onde as famílias precisam, né, possam ser arrumadas primeiro. Por resto, você dá um jeito. Então também a importância que a gente tenha um pequeno seguro da nossa propriedade, das nossas comunidades, né? Um pequeno seguro, e seguro a gente tem pra gente não precisar. Mas nessas horas a gente percebe, olha, que maravilha, porque eu tenho, fez um seguro pequeno, mas vai me ajudar muito. Ou se lamentar, né? Olha, se eu tivesse feito um seguro. Então, estamos conversando com as comunidades, quase todas já têm seguro, mas vamos exigir, porque as estruturas são grandes e se acontecem essas catástrofes, não temos condições para reformar assim. Então, né, é essencial que todas as comunidades tenham seguro das suas estruturas, né? Dos salões, das igrejas, é essencial, é primordial. Temos que fazer isso. Maristela Cadore, bom dia. Inete Bessegá também está nos acompanhando. Marli Benetti, bom dia. E esse povo abençoado que sempre nos acompanha. Nosso programa do Santuário, sempre no sábado. Segunda leitura tirada da carta de São Paulo aos Romanos nos diz, né? Irmãos, ninguém dentre nós vive para si mesmo ou morre para si mesmo. Se estamos vivos, é para o Senhor que vivemos. Se moremos, é para o Senhor que moremos. Portanto, vivos ou mortos, pertencemos ao Senhor. Cristo morreu e ressuscitou exatamente para isto, para ser o Senhor dos mortos e dos vivos, né? Então essa leitura amplia essa perspectiva ao relembrar que a vida cristã não é centrada em si mesma. Vivos ou mortos, pertencemos ao Senhor. A pertença a Deus deve necessariamente definir nossas atitudes e escolhas, inclusive a maneira de lidar com as ofensas, né? Então olha ali, né? E nós estamos vivendo, né, essa turbulência eleitoral, então nós devemos ter consciência, né? E temos que calma, temos que discernir. Sempre quando a gente coloca um voto numa urna e que é secreto, né?
a gente tem que estar votando pro melhor. Não importa para quem, mas que a gente tenha consciência que seja o melhor. Né? Então nós devemos ter esse cuidado, né? Porque se nós fizermos da nossa urna um penico, né? Depois a nossa vida vai virar uma merda. Por quê? Porque nós fizemos isso, colocamos isso. Então não importa para quem eu voto para a esquerda, para ele, não importa. Mas para quem eu votar, para mim o candidato tem que ser o melhor. Porque ele vai cuidar da minha vida em todos os sentidos por 4 anos. Então eu tenho que escolher para mim, para outro não importa, mas para mim, eu tenho que escolher, para mim tem que ser o melhor. Senão eu não vou estar querendo o melhor. Né? Então esse é o desafio, né? Esse é o grande desafio. Então a gente vê muitas loucuras, muito fanatismo que não leva a nada. Quando você vira fanático por religião, ou por partido, ou por time, você já perde totalmente a razão. Nós devemos ser racionais, devemos ter tranquilidade, somos todos irmãos, somos todos filhos de Deus, queremos um mundo melhor, queremos um país melhor, então cabe a nós fazermos a nossa parte. Lorena Corsi, bom dia, também está nos acompanhando. Lembramos, né? Na próxima sexta-feira nós temos mais um curso de formação. E é importante que todas as equipes de liturgia, todos os cantores, todos os ministros, todos os conselhos, as comissões, todos participem. Por quê? Porque nós vamos estudar sobre o canto na liturgia. E sabe que a liturgia tem muitas mudanças e nós não podemos ficar presos lá atrás na memória, no saudosismo, não. Nós devemos estar junto nessa renovação. Assim como o agricultor, né, procura inovar no seu trabalho, porque todo ano vem mudança, na liturgia também. Então, somos obrigados, não é convocado, somos obrigados a participar todos os ministros. E os ministros da Eucaristia aqui do santuário, nós temos uma reunião hoje à noite, temos a celebração, né? A celebração às 18 horas, sacramento do batismo, e depois nós temos uma rápida reunião para que de fato a gente possa entrar nesse ritmo de caminhada de fé. Então é isso ali, né? E também no próximo sábado nós temos lá em Ibiaçá, Assembleia Diocesana, lembrando, 75 anos daquela Romaria, nós vamos fazer a Assembleia Diocesana lá, vai uma turma aqui de pai e filho para lá, e depois nós voltamos para a celebração da novena, né? E a celebração da novena às 19 horas no próximo sábado. Emanuel, coloca a musiquinha caprichada quando são 8 horas e 35 minutos. Um abração de novo pro pessoal lá da comunidade de São Gotardo, caprichando nos miúdos logo mais e preparando a grande festa em honra à Nossa Senhora da Salete, que acontece amanhã.

Continuamos o programa do Santuário nesse sábado. Agora não tem sol, agora o sol desapareceu, as nuvens, e aí um vai e vem, mas tranquilo, faz parte. Um abração para Genilda Praga, que está nos acompanhando, Deus te abençoe. Ayrton Bernardi também, bom dia. Marilice da Alpizora Corse também está nos acompanhando, esse povo abençoado que acorda cedo, né? Diz que no sábado acordam antes do café para nos acompanhar, né? O evangelho desse final de semana, olha o que nos diz, né? Naquele tempo, Pedro aproximou-se de Jesus e perguntou: quantas vezes devo perdoar se meu irmão pecar contra mim? Até 7 vezes? Jesus respondeu: não te digo até 7 vezes, mas até 70 vezes 7. Porque o reino dos céus é como um rei que resolveu acertar as contas com seus empregados. Quando começou o acerto, levaram-lhe um que lhe devia uma enorme fortuna. Como o empregado não tivesse com que pagar, o patrão mandou que fosse vendido como escravo, junto com a mulher e os filhos, e tudo o que possuía, para que pagasse a dívida. O empregado, porém, caiu aos pés do patrão e, prostrado, suplicava: dá-me um prazo e eu te pagarei. Diante disso, o patrão teve compaixão, soltou o empregado e perdoou-lhe a dívida. Ao sair dali, aquele empregado encontrou um de seus companheiros que lhe devia apenas 100 moedas. Ele o agarrou e começou a sufocá-lo, dizendo: paga o que me deves. O companheiro, caindo aos seus pés, suplicava: dá-me um prazo e eu te pagarei. Mas o empregado não quis saber disso. Saiu e mandou jogá-lo na prisão até que pagasse o que devia. Vendo o que havia acontecido, os outros empregados ficaram muito tristes. Procuraram o patrão e lhe contaram tudo. Então o patrão mandou chamá-lo e lhe disse: empregado perverso, eu te perdoei toda a tua dívida, porque tu me suplicaste. Não devias tu também ter compaixão do teu companheiro, como eu tive compaixão de ti? O patrão indignou-se e mandou entregar aquele empregado aos torturadores até que pagasse toda a sua dívida. É assim que o meu Pai, que está nos céus, fará convosco, se cada um não perdoar de coração o seu irmão. Jesus afirma que o perdão não se mede por limites humanos, 7 vezes, mas pela ótica do reino, 70 vezes 7. Infinitas vezes, ou melhor, o perdão não se calcula, se dá sem medida. A parábola do servo perdoado, mas incapaz de perdoar, denuncia a incoerência de quem deseja ser alvo da misericórdia divina sem deixá-la transformar suas relações. Nesse sentido, as 3 leituras reafirmam que não há discipulado autêntico sem reconciliação sincera. O perdão, longe de ser fraqueza, torna-se sinal concreto de pertença a Cristo e fundamento de comunidades familiares e eclesiais verdadeiramente cristão. Olha ali, né? A gente diz que quem perdoa é fraco. Jesus, não, o perdão não é fraqueza, o perdão te mostra a grandeza. Você querer fazer acontecer o reino de Deus. Quantas vezes temos que perdoar? Sempre, porque o perdão faz bem pra gente. Ayrton Bernardi, bom dia. Sirlei Menosso Vasco, bom dia, também está nos acompanhando. Leonir Prigol da Silva também está nos acompanhando, né? Então é assim, lembramos os compromissos da semana que nós temos, né? A Assembleia Diocesana
que acontece lá em Biaçá no próximo sábado à tarde. No próximo sábado à tarde também, à noite, acontece a novena, né? Abertura da novena mensal, preparando a 76ª Romaria. Na sexta-feira nós temos à noite, nós temos mais um curso de liturgia com todas as lideranças, todas e todas as lideranças são convidadas a participar. Então esse é o nosso desafio. Também hoje à noite, após a celebração, nós temos a reunião com todos os ministros, né? Os ministros da Eucaristia, uma breve reunião, os comunicados, uns dizeres. Então é isso ali, né? À tarde, hoje, os nossos coroinhas estarão indo lá para Cacique Dobro, fazendo um tour, né? Os nossos coroinhas, tem uma equipe nova que está entrando, né? Então, parabéns aos pais pela dedicação. Também nós, próxima semana, temos a Semana Farroupilha. Quarta, quinta, sexta, sábado e domingo, ali no parque. E é domingo, dia 20, nós temos, às 9 horas, a Missa Crioula, que acontece lá direto do parque, né? As bombachas, só falta pegar o cavalo. Se tinha um cavalo no entorno do santuário, mas ele fugiu. Quando estava me organizando para pegar o cavalo fugiu. Então agora estamos sem cavalo, mas tudo bem, vamos lá, ao menos vamos rezar a celebração. O pessoal está preparando toda a ornamentação lá, toda a simbologia, animação, o canto, o pessoal está preparando essa bonita celebração para manter viva a nossa tradição, né? E continuando, lembramos o nosso compromisso. Temos girando as comunidades do interior, fazendo as celebrações, e nessas celebrações nós estamos pedindo, né, que até final do ano todas as comunidades já tenham escolhidos os novos ministros da Eucaristia, para que depois a gente possa, no início do ano, começar a formação e lá numa noite da novena da Romaria nós fazermos o mandato, né, dos nossos ministros. Então, esse é o desafio das nossas comunidades. Também dizer para elas que a formação de sexta-feira é para todas as comunidades. Todas as comunidades estão convidadas e convocadas a participar. Benedete Gregório, também um abração, né? Um abração, que Deus possa te iluminar e te proteger. O Evangelho narra que Pedro perguntou a Jesus quantas vezes deveria perdoar, se seria até 7 vezes. Jesus respondeu que não, mas até 70 vezes 7, ou seja, perdoar sempre. A referência para o perdão deve ser a misericórdia, não a retribuição ou a vingança. Jesus apresenta o rosto de um Deus cheio de bondade e de misericórdia. Ele está sempre pronto a perdoar de forma ilimitada e absoluta, porque ama sem cálculos e sem limites. Ele nos convida a assumir uma atitude semelhante para com os irmãos que caminham ao nosso lado. O ciclo da violência se alimenta e se potencializa cada vez que nos recusamos a perdoar. Por isso, Jesus manda não só perdoar, mas amar até os inimigos.

Jesus que aspiram à vida eterna em Deus devem voltar sua atenção para o que une a todos. Jesus Cristo, o Senhor. Somente o perdão romperá o círculo vicioso do ódio e da vingança e construirá relações pacificadas e amorosas, sobretudo na família e na comunidade de fé. Então, a mensagem do Evangelho deste final de semana. Quantas vezes eu devo perdoar? Ai, Jesus, quantas vezes for necessário, porque o perdão nos torna pessoa mais felizes, nos torna pessoas, né, conectadas a esse Cristo, a esse Deus, a esse Senhor. Lembramos então, hoje, logo após o meio-dia, né, às 13 horas, os seminaristas, né, devem estar falando de mim, né? Os nossos amigos coroinhas estarão partindo lá para Cacique, numa viagem bonita, né? Vão lá passar uma tarde lá com os coroinhas e lá, rezando, brincando, fazendo lanche e assim. Vão passar uma tarde, né? Ah, também temos a catequese que acontece aqui de manhã de tarde aqui no santuário. E à tardinha, às 18 horas, nós temos a celebração. E hoje temos o sacramento do batismo, né? Aquelas crianças que foram preparadas pela catequese do batismo, pelo IVC, parabéns às nossas catequistas. Também, nós, depois da celebração, temos um rápido encontro com todos os ministros da Eucaristia, né? Alguns comunicados, então, todos nós somos convidados a participar. E assim nós seguimos a nossa jornada. Amanhã nós temos celebração às 9 horas no santuário. E depois nós vamos lá para a comunidade de São Gotardo, onde a gente celebra a festa em honra Nossa Senhora da Salete, né? Vamos lá rezar, celebrar com Nossa Senhora Salete, que ela tem duas imagens, né? Uma tranquila, serena, e outra ela aparece com o rosto entre as mãos chorando, né? Então, diante das nossas atitudes, Maria chora ou se alegra? Ela chora ou se alegra diante do meu jeito de viver? Então, esse é o nosso desafio, fazer com que Deus possa se alegrar com a nossa vida. Obrigado por nos acompanhar, obrigado por fazer parte dessa caminhada, obrigado por caminhar com a gente, obrigado pela participação, obrigado por você ser uma pessoa de bem e conseguir perdoar os teus irmãos. Obrigado, Emanuel, pelo nosso DJ, que tenhamos um bom final de semana, que a Mãe de Caravaggio nos ilumine, nos proteja e nos abençoe. Nos encontramos de novo no próximo sábado.

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6: Sextou com S de sintonia e o astral de hoje tá simplesmente impecável para fechar a semana. A lua segue brilhando no diplomático signo de Libra, deixando o clima super leve, charmoso e propício para cultivar boas parcerias e conexões. Bora conferir o que os astros prepararam pro seu signo. Atenção, atenção, Áries. Sextou pedindo um toque a mais de diplomacia nas suas conversas para fechar a semana sem desentendimentos. Unir forças com seus colegas vai fazer o seu dia render muito mais do que tentar resolver tudo sozinho. No amor, diminua o ritmo e aproveite a noite a dois. A cor para hoje, vermelho rubi, número da sorte 09. Atenção, atenção, touro. O dia favorece organizar os detalhes finais da sua rotina para você entrar no fim de semana de cabeça leve. Sua dedicação prática vai render elogios e aquela sensação maravilhosa de dever cumprido. À noite, curta um bom jantar e relaxe sem pressa. A cor para hoje, verde esmeralda. Número da sorte 06. Atenção, atenção, gêmeos. Sua comunicação e carisma tá voando alto nessa sexta-feira, super movimentada e alegre. Aproveite para trocar ideias, encantar as pessoas ao seu redor e planejar o rolê da noite. O romance tá cheio de leveza, risadas e boa sintonia. A cor para hoje, amarelo solar. Número da sorte 05. Não sai daí, já a gente volta com as previsões para os signos de Câncer, Leão e Virgem.
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9: 10 horas.
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6: Segue Bandas e Companhia. E o que vem chegando é Banda G10, Sozinho a Dois. Tem Banda Arpejo com Volney, Tentação e ainda Banda Alma Nova. Bandas e Companhia, que segue.
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1: Diz que serve a banda Alma Nova. Vai seguindo e agora é hora do Tchê de novo, vem por aqui. Na hora do Tchê, Tchê Guri, da cidade pro campo. Tem grupo Nova Raça, a Nega Véia também tava no bailão. Hora do Tchê.

0: grupo Nova Raça Nega Véia tava no bailão. Fechou mais uma. Intervalo que vem chegando, a gente volta já com recordações, flashback de bandas depois do intervalo.
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1: Oi, turma, chegamos com Bandas e Companhia, com você, sempre com você por aqui, o som do bailão. Tá tudo bem? Fim de semana é dia de bailão. Vamos trazendo por aqui muita música boa a partir de agora. O telefone já tá liberado para sua pedida, então vai pedindo que a gente vai tocar. Eu sou o Fabiano Farias e agradeço você pela sintonia, pela companhia, seja pelo rádio, seja pela internet, para você que acompanha pelo seu celular também. Que beleza, hein? Música, música, na nossa sequência do fim de semana, abrimos por aqui com Nave Som, Beijo Bom. Tem Meu Currículo com Cheloquedo e ainda Mário Júnior, Sonho por Sonho, para começar bem o Bandas e Companhia.

0: Amor por Paixão. O Mário Júnior cantando Sonho por Sonho por aqui. Seguindo, que o sucesso não para. Rony Banda, liguei pra dizer que te amo, faz mais uma vez comigo, faz de conta. Tudo isso, cantando agora.
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1: Bandas e companhia, Rota Luminosa, Cachorrinho na Coleira. Fechou a primeira sequência? Sim, aquele intervalo rapidão chegando agora. Não sai daí que eu volto já.
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1: Seguindo com Bandas e Companhia, vou até aumentar o som aqui. Aumenta o som aí também. Vamos ouvir alto demais. Vem Musicamp, esquece que eu existo, será que dá? Tem São Francisco pra conhecer uma mulher e dói. G10 com Rainha Musical, ou sequência show, hein?
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0: 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Vem pra cá, hora do tchê. O que que tá pra gente ouvir? Tem Gaguinho com os quatro galderas. É boa essa música aí. Cafundó, Doutorinha, também bom demais de ouvir. A gente ouve aqui.
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3: E aí, Gaguinho? 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

0: sucesso do Cafundó, Doutorinha tocando por aqui. Intervalo que chega agora e na sequência, depois do intervalo, tem recordações, flashback de banda.
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9: Atenção, atenção, Libra. Com a lua brilhando no seu signo, seu charme e poder de atração tão imbatíveis nesta sexta-feira. Aproveite essa vibe mágica para tomar a frente das suas vontades e espalhar harmonia por onde passar. No romance, prepare-se para momentos inesquecíveis. A cor para hoje, rosa. Número da sorte, 15. Atenção, atenção, Escorpião. Dia de agir com inteligência estratégica e confiar plenamente no seu sexto sentido ao finalizar o expediente. Mantenha seus planos em sigilo e descarte o que está pesando na sua rotina. À noite, recarregue as energias num ambiente bem tranquilo. A cor para hoje, vinho intenso. Número da sorte, 08. Atenção, atenção, Sagitário. O clima de sextou tomou conta de você e a vontade de encontrar amigos e sair da rotina tá gigante. Mantenha a disciplina para entregar os seus compromissos no prazo antes de ligar o modo festa. Seu otimismo vai ser o centro das atenções hoje. A cor para hoje, púrpura. Número da sorte, 03. E fique ligado, já já a gente volta com as previsões para Capricórnio, Aquário e Peixes.
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0: Seguindo Bandas e Companhia, e por aqui vem chegando Recordações de Bandas. Terceira Dimensão, Pode Descer Cerveja, tem Flávio Dalcin, Não Tenho Dinheiro e ainda Passarela Faz de Conta. É o Bandas, com Recordações, flashback de Bandas.
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3: Atenção, atenção, Capricórnio. Sua seriedade e foco no trabalho garantem um encerramento de semana impecável e cheio de reconhecimento. Não se exija além do necessário e dê de presente a si mesmo uma noite de puro descanso. O fim de semana pede menos cobrança e mais leveza. A cor para hoje, cinza chumbo. Número da sorte 04. Atenção, atenção, Aquário. A sua mente está borbulhando de ideias inovadoras para agitar os projetos e movimentar as redes sociais. Aproveite a sexta para trocar visões de mundo com pessoas que agregam e trazem inspiração. No amor, a originalidade vai surpreender quem você ama. A cor para hoje é azul turquesa. Número da sorte 17. Atenção, peixes! A sexta-feira favorece a intuição e o cuidado carinhoso com as suas emoções e relacionamentos mais íntimos. Evite absorver o estresse dos outros no trabalho e foque no que acalma o seu coração. O romance traz cumplicidade, paz e acolhimento. A cor para hoje, lilás suave. Número da sorte 07. Por hoje é isso. Para você, uma ótima sexta-feira. E lembre-se, os astros acendem as estrelas no céu, mas é o seu entusiasmo que faz a vida brilhar. Uma ótima sexta.
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3: Voltamos, Bandas e Companhia. Vem Banda Sete Pecados, distribuidora de bebidas, está chegando também. Ilha Som, Paixão Desenganada. San Marino, Remédio e a Bebida, o melhor das bandas para você.
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1: 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E agora o que chega lá, seu locutor? Tem por aqui o Hora do Tchê. Já tá separado pra gente curtir no Hora do Tchê. Grupo Eco do Rio Grande, Farrancho Campeiro. E ainda o grupo Manotaço, Floreando a Cordiona. Hora do Tchê.
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1: Floreando a Cordiona, por aqui, Grupo Manutaço fechou com Hora do Tchê, Bandas e Companhia. Intervalo e a gente volta já com recordações. Flashback de bandas depois do intervalo.
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1: Bandas e Companhia, trazendo recordações, flashback de bandas. Quem canta pra gente curtir recordações? Milênio se achou Cor de Caramelo. Tem por aqui Banda 2001, Transplante de Coração. E ainda musical BL, Amor de Amigo. Só música boa, recordações, flashback de bandas.
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1: Amor de amigo, musical Belly, que bom demais. Recordações, vai seguindo, a música não para. E chega, Banda Versus com Maurício Lima, Olho no Olho. Tem Recaída Certa, Rogério Magrão em banda, curte.
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0: música aí dá certo. Rogério Magrão e banda. Fechou mais uma? E a gente volta já com as últimas de hoje, finalizando o nosso Bandas de hoje, depois do intervalo.
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0: Saideiras do Bandas e Companhia, a última sequência de hoje. Tá por aqui JM com Rony Mota. Não me abandone, tem indústria musical, ranking ainda surtada, nosso balanço. Tô indo, pra você um grande abraço e até mais. Tchau.

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4: São marcados por bom público no Parque Assis Brasil.
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4: A 49ª Expo Inter começou a movimentar o Parque Assis Brasil em Esteio, com grande presença de público e forte apelo econômico logo nos primeiros dias de feira. Entre os principais destaques do início do evento, o presidente do Sistema Farsul, Domingos Velho Lopes, anunciou a liberação de R$ 92 mil para associações de criadores gaúchos. O montante refere-se a comissões de leilões acumuladas nos últimos 5 anos que ainda não haviam sido resgatadas. O pagamento deve ser solicitado à direção financeira da federação até o dia 20 de setembro. Além dos negócios, o evento já atrai milhares de visitantes para conferir os mais de 7.900 animais inscritos e o tradicional pavilhão da agricultura familiar, que nesta edição reúne 509 expositores de 218 municípios do estado. Nos bastidores do parque, a comissão organizadora também Jamiro Futuro. Em encontro realizado no primeiro dia do evento, foram debatidos os preparativos para o cinquentenário da Expo Inter e o centenário da Farsul, que serão celebrados em 2027, com foco especial na modernização da infraestrutura e da rede elétrica do parque. A 49ª Expo Inter segue com os portões abertos diariamente das 8 da manhã às 8 da noite, estendendo sua programação em Esteio até o próximo dia 6 de setembro. E a 49ª Expo Inter se transformou em um importante palco político com a passagem de nomes cotados para a corrida presidencial pelo Parque Assis Brasil. Os presidenciáveis Romeu Zema, Augusto Cury e Flávio Bolsonaro passaram pela feira em agendas focadas no contato com o setor produtivo. Como manda a tradição do evento, as comitivas marcaram presença na Casa da Farsul, onde foram recebidas pelo presidente da federação, Domingos Velho Lopes. Nos encontros com a cúpula do agronegócio gaúcho, os candidatos debateram propostas para o setor, gargalos de infraestrutura e pautas econômicas de interesse do campo. A movimentação política intensa nos primeiros dias reforça o peso estratégico da Expo Inter como vitrine nacional em pleno ano eleitoral. E uma das atrações mais tradicionais da feira chega a uma marca histórica em 2026. A vitrine da carne gaúcha completa 20 edições celebrando a excelência da produção pecuária do estado. Idealizada pela Farsul e realizada pelo programa Juntos pelo Agro, em parceria com associações de raça e a Fecomércio, a iniciativa traz oficinas diárias no pavilhão internacional. O público pode acompanhar dicas de preparo de cortes e palestras sobre toda a cadeia de proteínas, abrangendo carnes bovina, ovina, suína, aves, caprina e bubalina. Com isso, a vitrine consolida ainda mais o seu propósito de aproximar o campo do consumidor final, mostrando todo o caminho desde os cuidados na produção até o aproveitamento perfeito na cozinha.
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4: Ijuí vai sediar no dia 25 de setembro, etapa regional do seminário Duas Safras, realizado pelo Sistema Farsul. O evento acontece no CTG Farroupilha, reunindo lideranças especialistas para debater estratégias de intensificação e eficiência na produção agrícola. A programação é gratuita e as vagas são limitadas. As inscrições já estão abertas no site do Senar. Termina aqui mais uma edição do programa Sistema Farsul em Campo. Até a semana que vem.
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11: Um abraço a você que acompanha o programa informativo da Prefeitura Municipal de Paim Filho nesse final de semana. Estamos chegando com as informações da administração municipal 2025-2028, presente e futuro. No programa de hoje estaremos trazendo então as informações da nossa administração, destacar a importância do nosso acampamento Farroupilha, passar toda a programação certinha para você. O acampamento começa na próxima quarta-feira e vamos juntos vivenciar nossa cultura gaúcha, vivenciar as maravilhas aí da nossa cultura, do nosso Rio Grande do Sul. Tá bueno, tio? Então a gente vai iniciando então o nosso acampamento, desejando um ótimo final de semana para o senhor e para a senhora. Quero começar primeiro fazendo um relato do que aconteceu, né, ao longo da semana. Nós iniciamos a semana, seguimos com aí a entrega das telhas, né, dos brasilites para o pessoal que foi atingido pelo granizo, conforme nós já havíamos informado, né, conforme o relato aí da Defesa Civil. Nós tivemos então 270 famílias, né, 270 moradias que foram afetadas pelo granizo. Um total de 840 pessoas atingidas diretamente aí pelo temporal de granizo da segunda-feira passada, né? Na segunda-feira passada, dia 31 de agosto, onde nós tivemos então a queda do granizo. Então, dizer que nós seguimos trabalhando, nossa administração segue nos trabalhos também aí atendendo a nossa população, né? Também seguimos tratando das questões legais, né? A questão do reconhecimento da situação de emergência, o decreto já foi homologado pelo Estado, aguardamos a movimentação aí do Estado e União para a gente poder ver o que, a Defesa Civil vai nos auxiliar, né? Dizendo que nós seguimos trabalhando, primeiro momento, atendimento às famílias com as donas, né? Depois chegou o brasilito, o pessoal está indo com calma, então, para quem fez o cadastro, né, que o pessoal passou a fazer o levantamento, tenham calma, fiquem tranquilos, que como foram muitas famílias atingidas, nós estamos indo aos poucos, né? E essa semana também, alguns dias choveram, então acaba chovendo, acaba atrapalhando. Mas fiquem tranquilos, que ainda não foi atendido, não recebeu a visita da nossa administração, das pessoas aí que estão fazendo a entrega, fiquem tranquilos que o pessoal vai estar passando, né? Mantenham a calma que a gente está organizando tudo certinho para atender as famílias que fizeram o cadastro, então, para receber aí os brasilites, né, com as casas que foram atingidas pelo granizo, tá certo? Defesa Civil também acompanhando, então com calma as coisas vão acontecendo, a gente vai atendendo aí a nossa população. Dizer que nós também queremos fazer um convite especial, nós acompanhamos nessa semana, tivemos na quinta-feira aí a tarde de campo de citros, né, lá na propriedade da família Kimiek no Espraiado. Agradecer ao seu Francisco Kimiek e toda a família. Parabenizar a Secretaria da Agricultura e Meio Ambiente, EMATER, entidades parceiras na realização, os citros que vem crescendo, né? É um segmento que vem crescendo muito no nosso município, né? O cultivo aí dos frutos.

os bons frutos podem ser colhidos. Então foi uma tarde de campo muito bacana ali. Tivemos toda a parte da gerência regional da Emater, né, o prefeito Gênesis, o vice-prefeito Alberto, nossos secretários, os vereadores, enfim, o pessoal da escola também pode participar, o pessoal que está se formando agora no final do ano, né, o contraturno aí, o terceiro ano, o pessoal pode acompanhar ali, tirar dúvidas, né? É sempre bom esse conhecimento para quem tem esse interesse de trabalhar com os frutos, de ter na sua propriedade, de agregar e diversificar a propriedade, né? Temos aí o gado de leite, o gado de corte, os suínos, né, as aves, os ovinos também, as ovelhas, né? E agora também a questão dos frutos, né? A laranja, né, a maçã, o pêssego, a uva, né? Então são aí plantas que são frutos que são produzidos aqui no nosso município, né? Nosso solo realmente é muito fértil. Então parabéns a todos pela organização, foi uma grande tarde de campo. Dizer também que nós temos nesse final de semana, nós temos então as finais do Campeonato Municipal de Futsal. Então, convidar o senhor e a senhora está ouvindo o programa aí no sábado. É no sábado à noite, então, nós temos o ginásio Dionísio Cavazzola, a decisão terceiro e quarto, série ouro e prata, e as finais, série ouro e prata, então, começando às 19 horas. No sábado vai ter transmissão pela rede social aí da prefeitura, pela rádio comunitária, Paim FM, também o pessoal vai estar fazendo a transmissão desses jogos. Parabéns aí a todo o pessoal do Conselho Municipal de Esportes que organiza os campeonatos, né? Chegamos então aí às finais, decisão, o ginásio tem cada vez ficado mais cheio e não vai ser diferente nesse sábado para as finais. Pego também aí de gancho, né, o convite para você vir participar e também divulgo que nós tivemos no feriado, 7 de setembro, foram realizadas as finais das bochas lá na cancha da Auxiliadora, um grande evento, participamos lá junto, né, grande presença de público, parabéns aos atletas, é as bochas que vêm de geração em geração, né? Tivemos lá o pessoal mais experiente jogando com a gurizada mais nova, que bom, que bom. Se é esporte, é vida, é cultura, é lazer, que bom que as pessoas nunca percam isso, parabéns aos atletas que se colocaram à disposição para jogar e logo vamos ter outros aí, o pessoal está pedindo mais um campeonato, vamos organizar aí o CMD, Secretaria de Educação e Cultura, houve lá a premiação com troféu, medalha, valores, né? Parabéns a todos então nesse grandioso evento. E agora, nessa semana, nós teremos então a nossa acampamento Farroupilha de 16 a 20, começa quarta-feira, quarta, quinta, sexta, sábado e domingo, fechando aí no dia 20, dia do gaúcho. Então, dia 16, na quarta-feira, nós teremos a abertura oficial, né, com a apresentação da banda marcial, Pai Filense, a minha apresentação da banda municipal de Santa Cecília, chegada da chama crioula com os cavalarianos, o acendimento aí da chama lá no parque, né, vamos ter essas apresentações, abertura oficial, e à noite nós teremos então show com o grupo Marca Nativa. Marca Nativa, gurizada aqui de Pai e Filho, né? O Pablo Ramon e companhia vai estar se apresentando lá, animando essa festa maravilhosa. No dia 17 também, começa sempre às 19 horas, o acesso ao parque ele é gratuito, então tudo liberado, né, para você participar. Então o acesso é gratuito ao parque. Então no dia 17 nós teremos então a partir das 19 horas espaço para as apresentações culturais, vai ter o palco principal montado com som lá, todas as noites as atrações culturais e regionais, você que canta, você que interpreta a música campeira, você está convidado, venha participar, o acesso é gratuito ao parque, vai ter os galpões aí das entidades, o pessoal fazendo os jantares e as apresentações, e a partir das 9 horas show com a banda Apocalipse, também muita música bonita, gaúcha, para todo o pessoal que está participando aí. Sempre à noite, o acesso é gratuito, o parque é coberto, todo coberto, e o acesso é gratuito, então faça chuva, faça sol, tem segurança, vai ter alimentação, tem a copa vendendo alimentação também, bebidas, tem os banheiros, tudo certinho para você vir participar do nosso acampamento. No dia 18, né, teremos então no dia 18, então aí na sexta-feira, também das 19 às 8h30, espaço aberto para as artistas locais, e a partir das 21 horas, show com o grupo Nação Gaúcha, Osmar Ferraz, Aldair Pontel, Hélio Ferraz e todos participando. Então, mais um grande fandango, também acesso liberado. Convida, aprenda o piazito e venha dançar com os dois pés debaixo aí, tranquilo. O acesso liberado, né? No dia 20, dia do Gaú, no dia 19, né? Véspera de feriado, nós teremos então o 30º Costelão, feito pelos dois CTGs, o Restas do Passado e o Coxilha do Indaval, o Costelão já é tradicional, este sim é por adesão, tem que adquirir os ingressos, procure então com a patronagem e a pionada dos dois CTGs para você adquirir então o ingresso. O Costelão tem que ter ingresso e tem que trazer os talheres também, tá bom? Então, no Costelão,

0: tem que cobrar o ingresso e depois tem show com o grupo Minuano. Como é que vai funcionar no sábado? Sábado, durante todo o dia, o pessoal vai estar nos galpões, né, tomando aquele chimarrão, vai ter uma musiquinha, o pessoal vai estar por ali, pode vir participar sem problema nenhum. E depois o pessoal fecha o parque pro Costelão, né? Depois que todo mundo entregar o ingresso, todo mundo jantar, vai ser liberado o acesso pro show do grupo Minuano. Então, o Costelão, quem quiser vir jantar, tem que adquirir o ingresso antecipadamente, né? Acredito que até a quinta-feira, no máximo sexta, os ingressos com a patronagem apionada do CTG. E depois, pessoal, abre as porteiras, o show do Minuano é gratuito, depois do Costelão, pode vir tranquilo, é de graça, é para todos poderem participar. No domingo, dia do Gaúcho, nós temos também festividades. Estaremos por lá desde o início da manhã, com música, né, com aquele mate campeiro. Nós teremos a missa crioula, vai ser feita no dia 20, então não teremos missa no santuário, e sim lá no parque, a missa crioula. E a partir das 10 horas, o programa Churrascada com a Rádio Educadora, a partir então das 10 horas da manhã. À 1h30 da tarde, apresentações da Invernada Artística do CTG Restos do Passado. Essa gurizada bueno aí que faz aprendendo com o professor Garbo, né, desde pequeno, a cultura gaúcha. E a partir das 2 horas, grande mateada com o chapéu de aba larga, tio. Vai ser bonitaço. Um grande evento para fechar com chave de ouro. Como eu disse, acesso gratuito, exceto o Costelão, que tem que adquirir o ingresso. Todo acesso ao parque é gratuito, aos shows, aos galpões, alimentação, segurança, área coberta, estacionamento. Vamos ter também banheiros, tudo certinho para você vir prestigiar. Muita cultura gaúcha e nós queremos que você venha participar. As comunidades também adquiriram ingresso. Todas as noites teremos um rodízio de comunidades, são 26 comunidades, né? Então nós dividimos nas 4 noites, então para o pessoal vir. Nas 3 noites, né? Para o pessoal vir. Então, dia 16, 17 e 18, quarta, quinta e sexta, vamos ter o jantar das comunidades. O pessoal vem recepcionado pela Secretaria da Agricultura, aí para um carreteiro caprichado, para a gente confraternizar, conversar, dançar. Esse é o nosso objetivo. Então, oitavo acampamento Farroupilha, de 16 a 20 de setembro, você é nosso convidado mais do que especial, tá bom? Recados importantes que vamos passando para você. Recados importantes, dizer que segue então o atendimento no gabinete, né? Terça e quinta, agora essa semana o prefeito e o vice-prefeito não estavam por conta de estar organizando a questão da distribuição das telhas, os dois acompanham de perto, né? Organizam tudo certinho, né? Então, pessoal, essa semana não deu para fazer o atendimento e agora sim, agora essa semana, assim conforme vai despachando, a gente vai novamente tendo o atendimento aí, na prefeitura, tá certo? Secretaria da Saúde entrega também para as agentes comunitárias de saúde, né, das mochilas, aí as meninas que fazem um trabalho fantástico, estreitam esse relacionamento entre a saúde e a comunidade, né, marcar consulta, aferir pressão, levar os nossos recados. Parabéns às agentes que fazem um trabalho fantástico, são o nosso braço direito aí, para que a informação chegue até a nossa comunidade, o atendimento também chegue. Então, parabéns a elas. Né? Tivemos também, durante todo o mês agora de setembro, por conta do Setembro Amarelo, que é o mês de conscientização contra o suicídio. Se você tem, de repente, não está muito bem, está sentindo alguma situação diferente, algum familiar, algum amigo, saiba que você tem ajuda, estamos à disposição. Marca uma consulta ali na UBS. Nós temos psicólogo, temos terapeuta, temos a constelação familiar, temos profissionais médicos. Você não está sozinho. Se você tem uma pessoa que vem sofrendo com a depressão, por exemplo, então você pode encaminha para nós, conversa com as agentes comunitárias. A gente tem profissionais à disposição para te atender. Daqui a pouco uma atividade física com a educadora física, né? Uma fisioterapia, algo. Se você está acamado com alguma dor, a gente pode estar junto. Ou às vezes simplesmente conversar, trocar uma ideia. A equipe da saúde, que é de primeira, inclusive premiada a nível de Brasil, está à disposição para atender a nossa população. Durante todo o mês agora de setembro, né, com as vacinas, com todas as informações, nesse sábado agora a unidade básica estará aberta para vacinação. Então fica aqui o convite, né, para o pessoal já se organizar para a campanha então aí de multivacinação. Então a unidade básica está aberta nesse sábado para as vacinas. Então, pessoal, para a criançada até os 15 anos. Atualização de carteirinha aí, tá certo? Então não deixe de trazer o pessoal para deixar tudo certinho. Vacina, sim. Tá bem? Esses são os recados então que nós temos para você. Eu te aguardo no acampamento para a gente tomar um mate e conversar um pouco, né? contar algumas histórias, vivenciar nossa música gaúcha. Prepara a tua picha, convida toda a família, que vai ser uma honra receber todos vocês aí no nosso acampamento Farroupilha. Tá certo? Dito isso, eu quero desejar um excelente final de semana a todos e até o próximo programa.
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2: Sai então, a gente pede aos agricultores que passem no sindicato para fazer os ITR e CCIR. E mais uma vez, então, a gente queria parabenizar a Adega Carini também, que é do Ademir, que foi o presidente também do sindicato aí antes, e ele teve mais duas premiações de primeiro lugar com os vinhos dele lá na Expo. Então, a gente quer deixar em nome do sindicato os parabéns, Ademir e a família Carini, por mais essa premiação aí. Sabemos que trabalho honesto, com seriedade e dedicação, alcança sucesso. Então, nossos parabéns.
3: Nossa saudação a todos os ouvintes do programa Sindicato, em especial os agricultores e agricultoras familiares. Nós estamos nos
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4: Meio-dia e 26.
5: 17 graus.
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7: Muito bem, meio-dia e 27, antes do Jornal RSA News, a gente vai fazer um contato com o nosso colega Jean Martinazzo, que está aí diretamente do 36º Acampamento Farrapo João Pires de Lima, onde a rádio irá...
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10: Olá, tudo bem? Vamos para mais um resumo de novelas e conferir tudo o que rola nessa edição de quarta-feira em Avenida Brasil.
11: Janaína e Zezé comemoram um aumento de salário que Nina consegue para elas. Ivana diz a Max que Carminha convenceu a família de não investir em sua agência de propaganda. Cadinho se esconde das 3 mulheres em seu escritório. Irã admite para Mona Lisa que gosta de Débora. Silas comenta com todos o ódio de Carminha por Nina e Murici desconfia. Max pergunta a Nina por que ela obrigou Carminha a voltar atrás na decisão de investir em sua agência de propaganda. Nina dá mais dinheiro a Max.
12: E se liga aí, que a gente volta a qualquer momento aqui na sua rádio preferida com muito mais resumo de novelas.
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0: Meio-dia. 9 PM.
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1: E aí, viajantes? Já estamos chegando em mais um final de semana para recordar os sucessos dos anos 90. Tá tudo pronto aí, Ivan, para viajar nessa máquina da saudade?
2: Olá, Kleber. Sim, já está tudo preparado para mais um Nostalgia 90. Vamos viajar na saudade. Músicas que tocaram aí nos anos 90, você vai estar recordando a partir de agora, Kleber. Então vamos decolar, Kleber?
1: Ok, então vamos decolar.
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1: Começando com Claudinho e Buchecha,

0: Family. Eu não vou. Os nossos recados vêm chegando e já já tem mais recordações.
1: Continue ligado. 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
5: E vamos com mais uma edição do resumo de novelas desta quarta-feira em A Nobreza do Amor. Alica, José e Niara decidem seu retorno à Batanga com Omar. Tonho comenta com Januário que está sofrendo com a partida de Alica. Graça é rude com Mundica e Ana Maria conversa com a amiga. Mundica nota que Ana Maria está desgostosa com Manuel. Mirinho descobre que Maria Helena fugiu com Murilo. Kenya denuncia Campbell a negociação de Gendal e Binta com os franceses. Niara informa o Nildo sobre sua partida. Belmira se preocupa com o destino de Ritinha. Virginia passa mal. E Diógenes e Mirinho desconfiam. Dumi é avisado sobre a chegada de Alica e Omar. Fuad flerta com Belmira. Graça pede perdão a Caetana e implora por sua volta ao engenho. Virginia acredita que pode estar grávida.
6: E fique ligado que voltamos a qualquer momento aqui na sua rádio preferida com mais resumo de novelas.
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0: Você ouviu Sampa Crio, coração te acalma. É, Ivan, Nostalgia 90 fica por aqui.
1: É, Kleber, finalizamos o Nostalgia 90 desse final de semana. Fiquem todos com Deus e a gente volta aí no próximo Nostalgia 90. Até lá!
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9: E vamos para mais um resumo de novelas e você confere tudo que rola em Por Você desta quarta-feira. Ciara se desespera com a casa revirada e Bela e Dalila a apoiam. Juarez se sente aliviado ao notar que as peças de Zé ainda estão em seu esconderijo. Peixe resgata pertences de Júlia e seus irmãos. Juarez confronta Zé e Próspero alerta um amigo sobre um suposto mecânico. Bela pede que Peixe não volte à sua casa antiga. Vanessa comenta com Silvia seus planos para se aproximar de Gabriel. Leandra descobre que Pérola tem uma doença que se recusa a tratar. Lucas conduz as crianças por um passeio no centro da cidade. Gabriel declara seu amor a Bela.
10: E fique ligado que voltamos a qualquer momento com o resumo da sua novela favorita.
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4: Bora para mais um resumo de novelas. Bora conferir o que rola em Quem Ama Cuida, edição desta quarta-feira. Dora deixa claro a Admir que não é mais sua mulher e o expulsa de sua casa. Pedro procura Admir para tentar amenizar a situação entre o pai, Dora e André. Edivaldo sente ciúmes de Nicolau com Tilde. Yuri disfarça e diz para Adriana que não tem mais nada com Ingrid. Bia deixa claro a César que não quer que Brigitte se aproxime da família. Dora tenta explicar a Carolina sua relação com André. Nancy pergunta a Liri se a amiga está apaixonada por Ulisses. Fábia vai ao restaurante de Laurentino com Silvana e Carmita e fica atenta a ouvir que o nome da garçonete é Liris. Nancy alerta a Adriana para não confiar mais em Sueli. Adriana questiona Sueli sobre o depoimento no julgamento de Ademir. E fica ligado, a qualquer momento voltamos com mais resumo de novelas aqui na sua rádio favorita.
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0: Graças a Deus, estamos chegando para apresentar o programa Cristo Vive, nessa tarde de sábado. Estamos aí mais uma vez na Paim FM, no programa Cristo Vive. Deus abençoe a todos que estão na escuta do programa, que estão já com o seu rádio ligado no programa Cristo Vive. Nós queremos agradecer a Deus por mais oportunidade, mais esse dia, mais esse programa. Que o Senhor abençoe cada um de nós nesse dia, em nome do Senhor Jesus. Deus eterno, Deus Todo-Poderoso, que a sua graça, Deus, a sua misericórdia esteja sobre nós, que o Senhor nos abençoe. Fica conosco, querido Deus, em nome do Senhor Jesus. Amém. Graças a Deus. Nós queremos divulgar o nome dos nossos apoiadores e mandar dois hinos a eles. Todos os nossos apoiadores merecem todo o nosso respeito, toda a nossa atenção. A gente faz isso já indo para 10 anos de programa e a gente sempre com a mesma rotina, sempre com o mesmo a mesma forma de conduzir o programa desde o início, para falar bem certo, a mesma forma de conduzir, mandando os dois hinos, iniciando o programa todos os sábados a partir das 14h e sempre com esse respeito aos nossos apoiadores, nossos patrocinadores. Que Deus abençoe a todos. Vamos ouvir o nome dos apoiadores logo após mandar os dois hinos e daqui um pouquinho nós já voltamos.
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Graças a Deus, voltamos aí com o programa Cristo Vive. Bem-vindos aos hinos que fomos mandados para os nossos apoiadores. Deus abençoe todos os nossos apoiadores, em nome do Senhor Jesus Cristo. Nós queremos agradecer a Deus por mais essa oportunidade de estarmos aqui no nosso programa, no programa Cristo Vive, indo para 10 anos do programa já, agora em fevereiro do ano que vem, 18 de fevereiro do ano que vem, se completam 10 anos de programa Cristo Vive. Nós somos gratos a Deus, nós somos alegres por estar no programa Cristo Vive, todos os sábados. Tem sábados, às vezes, que a gente não consegue vir, mas daí eu ligo pro Alisson e ele coloca o programa aí, os hinos, desde o início do programa, porque às vezes, quando eu não aviso, daí fica rodando outras músicas, talvez até. Já falei com o Alisson sobre isso, mas daí ele achou melhor até eu avisar ele o dia que eu não posso, que ele coloca os hinos desde o início do programa. Então, o programa não parou, o programa às vezes até toca alguma música que não é hinos evangélicos, mas o programa está no ar, o programa continua no ar, até quando Deus achar por bem, até quando a gente tiver condições de fazer o programa, a gente vai fazer. E é por aí. Então, que Deus abençoe a todos. Nós temos um pedido de hino de sábado passado, que ficou pedido da Dete, a irmã Detinha. Ela ligou para nós, mas eu não é uma mensagem, mas eu disse, hoje nós não conseguimos vir, mas sábado que vem a gente vai te mandar o hino. Então, estamos mandando o hino para Dete hoje, logo após o meu batismo. Então, vai para Dete e aí todos os seus familiares, obrigado por ter ligado para nós, em nome do Senhor Jesus. Vamos ouvir um pouquinho, nós já voltamos.

Graças a Deus, graças a Deus, voltamos aí com o programa Cristo Vive. Quero ler uma palavra agora para você, enquanto você liga para nós e pede o hino da sua preferência. É, Salmos 144, primeiro versículo, diz assim: Bendito o Senhor, minha rocha, que adestra as minhas mãos para a peleja e os meus dedos para a guerra. Benignidade minha e fortaleza minha, alto retiro meu e meu libertador. És tu escudo meu, em quem eu confio e que me sujeita o meu povo. Senhor, que o homem, para que o que é o homem, para que o conheças, e o filho do homem, para que o estimes. O homem é semelhante à verdade, pois seus dias são como a sombra que passa. Abaixa, ó Senhor, os teus céus e desce, toca os montes e fumegarão. Vibra os teus raios e dissipa-os, envia as tuas flechas e desbarata-os. Essa oração aqui do capítulo 144 é uma oração que Davi fez a Deus, um agradecimento, um agrado, um elogio a Deus. Mas pode, você vai perguntar, pode elogiar a Deus? Sim que pode. Parece elogiar, parece uma palavra tão medíocre, tão pobre, tão sem graça. Elogiar, quem somos nós para elogiar a Deus? Um Deus tão poderoso, que criou todo o universo. Mas ele diz aqui, ó: Bendito seja, ó Senhor, minha rocha, que adestra as minhas mãos para a peleja e os meus dedos para a guerra. Davi, ele fala aqui nesse capítulo que Deus estava no controle, estava no comando, adestrava as mãos, aligerava os dedos para a peleja, para a guerra, porque Davi, ele tinha que defender o povo, ele tinha que expandir o reino de Israel, ele tinha que ser bom. Mas tudo isso acontecia porque Deus estava no comando, porque ele era obediente, porque Davi agradava o coração de Deus pela forma em que ele conversava com Deus, ele conversava elogiando Deus, ele conversava assim, de uma maneira sobrenatural, uma maneira tão especial de conversar com Deus, que Deus ouvia imediatamente,
que Deus dava crédito à oração de Davi imediatamente. Assim como Deus deu crédito à oração de muitos outros homens de Deus, mas que faziam uma oração que agradava a Deus. A Bíblia diz em Novo Testamento que muitas vezes não sabe pedir, o ser humano não sabe pedir, não recebe porque muitas vezes não sabe pedir. E como é saber pedir? Eu posso dizer para você como é pedir para Deus, para você receber. Deus não vai também estar sendo, eu vou te dar R$1 milhão na tua conta hoje. Não, Deus não é assim. Mas Deus conhece a grandeza, a leveza do nosso coração. Deus conhece o jeito que nós entramos na presença dele em espírito de adoração, de uma maneira respeitosa, de uma maneira que agrada a Deus. Então muitos outros homens de Deus receberam na hora também a oração. E eu posso dizer que também recebi. Eu quero contar para vocês que estão escutando o programa. O voto com Deus, a maneira que você faz um propósito com Deus, é muito grandiosa. E eu, uma vez, eu tinha que fazer um financiamento no banco. Eu tinha que fazer um financiamento no banco para pagar uma outra dívida. Tinha que fazer um para pagar o outro. Mas eu lidava umas vacas de leite lá na colônia, e eu tinha bastante gado. Eu tinha em torno de umas 40, 50 cabeças de gado. E tinha umas 15 a 20 novilhas, todas enchendo a ubre, que nem dizem, todas amojadas para dar cria, e não achava muito de vender na época. Não era fácil o dinheiro, mas eu tinha que fazer um financiamento para pagar outro, tendo o gado lá para vender, e não arrumava. E eu estava almoçando, e eu me lembro que eu fiz um propósito com Deus. Eu fiz um propósito, um voto com Deus, e eu disse para Deus: eu vou fazer, se o Senhor me ajudar, que hoje venha um comprador e eu venda algumas vacas, eu vou fazer esse propósito. Não vou nem falar o propósito, porque é você e Deus que tem que fazer o teu propósito. E eu me lembro que eu bati um papel em cima da mesa e eu disse: eu vou fazer esse voto com Deus hoje. E no mesmo dia estava para vir o veterinário de São João e um comprador, e eu vendi oito novilhas. Foi uma bênção de Deus, tudo a 2000 e poucos reais na época, cada uma. Eu arrumei o dinheiro para pagar o financiamento e sobrou um bom pouco de dinheiro no mesmo dia. Foi no mesmo dia, foi do meio-dia que eu fiz o propósito, e quando era umas 2 horas da tarde, eu fiz o negócio lá, já estava com o dinheiro. Então, a maneira que isso se coloca na presença de Deus, um voto sério, alguma coisa
Que Deus entenda que você está realmente com o coração aberto, falando a verdade. Deus ouve também a minha e a tua oração, se você fazer com fé, se você fazer com jeito, um jeitinho assim de que agrade a Deus. E eu garanto que você vai receber. Se tu não receber na hora, você vai receber logo depois. Então Davi, ele fazia os salmos dele cantando hinos, fazendo uma oração a Deus, ou fazendo elogios, agrados para Deus. Então, experiência com Deus, eu posso dizer que na maneira de se colocar diante de Deus, a maneira de receber os meus pedidos, eu tenho muitas experiências assim com Deus, e grandes experiências, muitas outras, testemunhos. Mas eu quero falar para você que está com um problema sério. Você diz: eu estou com um problema sério financeiro, uma doença ou um vício que você não consegue se libertar. Mas desde uma maneira, desde de um momento que você entrar na presença de Deus com fé, agradando a Deus, o rei Josafá, ele estava vindo exércitos contra ele e o exército dele. O que que ele fez? Ele colocou todo o povo, todas aquelas pessoas que ele governava, ele colocou para orar e jejuar. E ele fez uma oração a Deus que agradou tanto a Deus. Na hora, Deus levantou alguém no meio da congregação, diz a Bíblia, no meio da congregação, e falou em profecia para o rei Josafá: não temas, a partir de hoje, a partir de agora, não é você que vai pelejar, mas sim sou eu. Deus falou na hora. Mas ele disse assim para Deus, a oração de Josafá foi assim. Ele disse: Senhor, não és tu Deus Todo-Poderoso? Em suas mãos há força e poder. Eu não tenho força para lutar com uma tão grande multidão que vem, mas em ti, ó Deus, está a força e o poder. Reconhecendo, agradando a Deus, e na hora Deus levantou alguém na congregação, no meio da congregação, falando em profecia para Josafá, dizendo que a partir dali era Deus que estava no controle. A partir dali não mais terás que pelejar, porque a peleja, a guerra estava nas mãos de Deus. Diz a Bíblia que não sobrou nenhum do exército que vinha contra Josafá, não sobrou nenhum para contar a história. Porque Deus, ele se agrada da oração quando você faz uma oração com sinceridade, agradando ele, falando palavras bonitas,
que agrada a Deus, que faz com que Ele se comova, mas principalmente a sinceridade do teu coração. Sinceridade com que você fala com Deus, da maneira que você se coloca diante dele. Eu quero contar para você que está escutando o programa, essa última pedreira que deu aí, e nenhuma das minhas casas, das minhas propriedades, não fez nada. Nem aqui na cidade, nem lá no interior, não fez nada. Tem umas casas que estão alugadas, mas Deus protegeu. Tem uma casa lá na colônia, Deus protegeu. E também a casa que eu moro com a minha família, também Deus protegeu. A gente levantou na madrugada, já quase de manhã. Eu nunca me apavoro com nada, porque eu sei em quem eu confio. E eu peguei, a Adriana já tinha orado, já tinha feito a oração também, e eu peguei a Bíblia também, e li ali, se você quiser anotar, em Mateus capítulo 8, capítulo 6, versículo 8, onde Jesus acalma a tempestade. Então você lê a palavra, eu li a palavra e me coloquei em imaginação, mais ou menos imaginando como é que Jesus fez, estendendo a mão, e Jesus acalmou a tempestade no mar, e tudo veio uma bonança. Mas, eu fiz, estendi a mão, e eu disse assim, como mais ou menos, Jesus fez, levantou a mão, e eu falei: acalma-te, vento, acalma-te, tempestade. E eu, já logo depois, foi parando e parou as pedras. Então você tem que fazer alguma coisa que, com sinceridade, mostrando que a força e o poder está na mão de Deus. A força para curar uma doença, para te ajudar financeiramente, para ajudar na tua dificuldade, num vício que você não consegue se libertar. Então, que Deus abençoe você que está ouvindo o programa nessa tarde. Que Deus venha abençoar grandemente cada pessoa que está ouvindo esse programa nessa tarde. Que Deus venha abençoar grandemente, em nome do Senhor Jesus Cristo. Jana, coloca dois hinos para nós escutar. Já está passando de 10 para as 3. Daqui um pouquinho nós já voltamos.

oportunidade, por mais esse programa que estivemos fazendo na Painha FM. Que Deus venha abençoar grandemente em nome do Senhor Jesus Cristo. Deus eterno, Deus todo-poderoso, que a sua graça, Deus, a sua misericórdia seja sobre nós, que o Senhor nos abençoe, nos dê, Senhor, um bom fim de semana, com muita paz, muita saúde. Que Deus venha abençoar a cada ouvinte, cada pessoa que escutou o programa, em nome do Senhor Jesus Cristo. Fica conosco, querido Deus, em nome do Senhor Jesus. Amém. Graças a Deus. Até sábado que vem. Uma boa tarde. Tchau.

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9: Alô, amigos de todo o Brasil. Estamos por aqui com o Sertanejo Classe A. Com você, sempre com você. Trazendo aquela sequência com o melhor do modão sertanejo. As músicas selecionadas para a gente curtir numa sequência preparada especialmente para você. Eu sou Fabiano Farias e vamos por aqui no final de semana trazendo o nosso sertanejo, esse encontro com a música sertaneja. De verdade, de verdade. Ataíde Alexandre, Amor Carrapicho, tem Mineiro e Graciano frente a frente, ainda o Júnior e o Júlio, novela das nove. Para começar bem a nossa sequência de hoje, aumenta o volume e curte aí, Sertanejo Classe A que chega para ficar com você.
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1: Sertanejo Classe A trazendo só música boa. Eduardo Costa cantou por aqui 1º de abril, teve novela das 9, junho e julho também. E agora intervalo, mas já vem por ali logo na sequência. Delay Dorivan, Franco Levine, Fernando e Leomar. Tá já programado pra gente ouvir depois do intervalo. Voltamos já.
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1: Sertanejo Classe A que vai seguindo. Vem por aqui o Rick Renner, Sentimento Alado. Tem Leonardo, Leandro, Pardinho, Tião Carreiro, tudo junto misturado, cantando o Rei do Gado, Longe do Asfalto, Daniel Viola com Manuel. É o Sertanejo Classe A no seu final de semana.
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1: Essa noite com uma lembrança, fechou mais uma por aqui, o Sertanejo Classe A que segue com você no final de semana com o melhor dos modão sertanejo. Fica bom demais. Tem intervalo chegando, a gente vai rapidão ali, volta já com Roniel e Rafael, Jean Giovanni, Juni, Júlio, tudo isso depois do intervalo.
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16: 15:39.
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1: Sertanejo Classe A que segue, tem Roniel e Rafael. O que é que eu sou sem você? Jean Giovanni, o amor da minha vida e ainda Milagre do Ladrão com Júnior e Júlio. É o Sertanejo Classe A pra te fazer companhia no final de semana. Só o melhor pra você.
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1: Sertanejo Classe A pra você, Nelson Davi, Roupa de Lua de Mel. Ei, modão bom. Tem intervalo chegando por aqui, a gente volta já com Di Paulo e Paulino. Tem também João Neto e Frederico, Guilherme Santiago, depois do intervalo.
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1: Seguindo Sertanejos Classe A, de Paulo e Paulinho tá por aqui, a música é Onde Anda Você. Noite Triste, João Neto e Frederico, Guilherme e Santiago, Franguinho na Panela. É aqueles modão que a gente canta junto aqui no Sertanejos Classe A. Com você no final de semana, tudo fica melhor. Manda tua mensagem aqui pra rádio, pede sua música, a gente vai tocando. Sertanejos Classe A que segue.
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1: Setores Classe A com a Valéria Barros, porque brigamos, franguinho na panela, noite triste. Aô, modão, é aqueles que a gente canta junto aqui com o Sertanejo Classe A, 2 horas no final de semana com o melhor do sertanejo. Tem intervalo aqui com os nossos apoiadores, voltamos já com Christian Ralph, Dailara, Lourenço e Lorival. Depois do intervalo tem mais.
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5: 16 horas.
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1: Olha, Sertanejo Classe A por aqui, tem mais. Tem Christian Ralph, ausência que vem chegando. A Dailara também canta Tristeza do Jack e tem Menina da Aldeia, Lourenço e Lorival. Qual é a música que você quer ouvir, hein? Manda sua mensagem aqui pra rádio, pede a sua que a gente vai tocando. Segue por aqui o nosso Sertanejo Classe A no final de semana, que beleza.
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1: Já tem alguém no seu lugar e eu vou pro intervalo. Voltamos já com mais Sertanejo Classe A.
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4: 16 horas e 6 minutos.
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1: Tá repicando viola. Esse é o som do Brasil, a viola. Modão, hein? Lá do passado trazendo saudade, né? Vem por aqui o Edson Hudson, deixa eu te amar, é de coração pra coração. Tem o Zezé e Luciano também aqui, ó. Pão de mel, 24 horas de amor é com Mato Grosso e Matias, é a nossa sequência que vai por aqui no Sertanejo Classe A.
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0: Fabrício e Fabiana, antes que você vá tocando por aqui no nosso sertanejo, que vai seguindo. Fim de semana, o som do sertanejo fica muito melhor. Intervalo chegando, a gente vai rapidão ali e volta já.
1: Depois do intervalo, tem mais Sertanejo Classe A.
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1: 16:44.
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0: Foi rapidinho, já estamos de volta por aqui trazendo mais com Leandro Leonardo, Talismã. Oh, saudade. Tem Goiânia e Paranaense, Vale de Lágrimas, Morro de Saudade, Zé Henrique e Gabriel, Sertanejo Classe A, no seu final de semana.
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0: Graças a Deus, glória a Deus. Estamos entrando no ar mais uma vez com o programa Resgatando Almas para Cristo da Igreja Pentecostal Missionária Árvore da Vida. Quem vos fala nesta tarde é a missionária Nediane. Glória a Deus. Este programa, glória a Deus, que é um órgão da Igreja Pentecostal Árvore da Vida, que tem como pastor presidente o pastor José Francisco de Oliveira e o nosso vice-presidente, o pastor Iradi Pereira, e o nosso querido obreiro local, pastor Orimar Demenec, né? Já iniciamos a nossa programação ouvindo aí um louvor com o nosso pastor vice-presidente, juntamente com a sua esposa, missionária Rosária, né? Já iniciamos então com o pé direito, glória a Deus. Feitas as apresentações, vamos então dirigir ao Senhor uma oração para que Deus venha falar comigo, falar contigo e fazer uma obra poderosa em nossas vidas. Deus soberano, Deus de graça, te agradecemos, Jesus, por esta oportunidade a qual o Senhor nos dá, Senhor, de estar iniciando mais uma vez esta programação. Trabalha no homem, trabalha na mulher, no jovem, na criança. Meu Deus, que está ouvindo este programa, eu sei, Senhor, que eles creem que o Senhor fala, que o Senhor tem poder. Meu Deus, porque os seus escolhidos, ó Pai, dão ouvidos, entendem, ouvem a tua voz. Meu Deus, dá graça para cada um vencer, não deixe o inimigo prevalecer. Cobre-nos com teu sangue, repreende toda a retaliação do inimigo, repreende o Satanás, toda a obra das trevas, nos ajuda a vencer esta batalha espiritual que está travada. Venha curando, libertando, transformando a cada vida. Faz uma obra poderosa, Pai. Meu Deus, tudo para a glória do teu nome. Entregamos essa programação nas tuas mãos, pedimos a tua presença e a tua graça no nome de Jesus. Muito bem, querido rádio ouvinte, glória a Deus, estamos iniciando mais uma vez este programa, glória a Deus. Já temos muitos irmãos que estão ouvindo, né? Glória a Deus, temos a vida aí da Sidneia, lá da cidade dos Orteia, né? Já está mandando mensagem, já vamos entrar, glória a Deus, em comunhão aqui, né? Glória a Deus. Quero mandar um abraço para todos os irmãos que estão ligadinhos. Temos mensagem da irmã Rosarina Araldi, né? Depois vamos estar respondendo aí o pedido de louvor da irmã Rosa. Mas nós, antes disso, vamos tocar um louvor bem abençoado, né? Aurelina Dourado, né? A vitória chegou. Vamos então, glória a Deus, ouvir esse belo louvor. E você que tem aí o seu pedido, né? A sua felicitação, mande para cá o telefone da rádio. Paim é 3835039. Lembrando do código, então, que é o 54. Ou ainda pelo zap do pastor Orimar e da missionária Nediane. Você que tem aí, manda sua mensagem. Na medida do possível, nós estaremos atendendo. Também tem o seu Gilmar de Biasi, né? Juntamente com a sua esposa, glória a Deus, a Nelce, Servinsky, né? Estão já ouvindo, já mandaram o seu positivo aí, que estão ouvindo o programa, os nossos vizinhos, né? Lá da congregação. Que Deus venha abençoar a vida de cada um dos irmãos que estão nos sintonizando. Vamos então ouvir Aurelina Dourado.
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0: Deus seja louvado, você está ouvindo o programa Resgatando Almas para Cristo, que é um órgão da Igreja Pentecostal Missionária Árvore da Vida. Esse programa vai ao ar aqui através da Rádio Paim FM, todos os sábados a partir das 18 horas até as 19h30 estaremos aqui louvando, exaltando o nome de Jesus, sempre interagindo você aí de casa, através do seu receptor, através do seu rádio, seu celular, enfim, você está nos acompanhando. E se você deseja oferecer o louvor para o seu ente querido, enfim, alguém que você deseja mandar uma mensagem cantada, né? Da parte de Deus, nós estamos aqui para atendê-lo com o maior carinho. E quem participa conosco lá da cidade dos Orteia é o seu Edilson. Ele pede um louvor aí com Daniel e Samuel. Está oferecendo para sua esposa Rosa e para toda a família do pastor José, para nós aqui da rádio e para todos que estão aí na escuta do programa. Missionária Neidiane.
1: Graças a Deus, glória a Deus. Nós temos aí mais participações, né? Como eu disse, ia rodar aí logo, né? Glória a Deus. O pedido da irmã Rosalina Araldi, né? Essa guerreira valorosa do Senhor, né? Glória a Deus que luta aí juntamente, glória a Deus, com Jesus a favor da sua família, né? Ela pede um louvor, porque tem por nome Saudades de Teresa, com os cantores Daniel e Samuel, e oferece para a irmã Irene, para a Detinha, também para Teresa Entofante, né? Que diz que não perde um programa da igreja. Então, quero mandar aquele abraço aí para Teresa Entofante, que está nos ouvindo. Também para Nereide, né? Que já mandou o seu positivo, está aí nos ouvindo no seu salão. Mandar um abraço aí para Nereide. Também para o pastor Jefferson de Bona e a sua esposa, a missionária Dinara. Já mandaram o seu positivo aí, estão nos ouvindo na cidade de Maximiliano de Almeida. Vai aquele abraço aí para o pastor Jefferson, missionária Dinara, enfim, todos os irmãos, né, da Igreja Pentecostal Missionária Árvore da Vida na cidade de Maximiliano, né, os obreiros, glória a Deus, as missionárias, mandar aquele abraço aí e o próximo louvor. Muito bem, vamos estar ouvindo então a pedido da irmã Rosa, Saudades de Teresa.

0: forma. Deus seja louvado, você está ouvindo o programa Resgatando Almas para Cristo, que é um órgão da Igreja Pentecostal Missionária Árvore da Vida. Quem está nos ouvindo da cidade de Concórdia é o presbítero irmão Cláudio. Aproveitar e mandar um abração aí para o presbítero Cláudio, Manuel, o Tiago, enfim, missionária Mari Luz, o Elionai, toda a família aí em Cristo Jesus, a Roseleio, o Adersen, a Rosalina, da Silva, e esposa do nosso saudoso pastor Vitorino, e toda a família aí envolvendo, né, a Roseleia, a Rosemary, que nós mandamos o link aí do programa e geralmente eles estão nos ouvindo. Também agradecer aí a presença de todos que estiveram aí no culto no domingo passado na cidade de Concórdia. A dona Iracema estava ali, o seu Antônio, a Fernanda, enfim, né, estava uma bênção. Deus seja louvado. A menina Luísa, sempre simpática, né? Recebeu ali a Bíblia aí, glória a Deus, e estava já se alimentando da palavra lá no culto. E eu creio, né, que no tempo vindouro aí, esta jovem, né, adolescente, ainda vai dar muitos frutos no reino de Deus. Quem participa conosco aí da cidade de Maximiliano de Almeida e está nos pedindo louvor e oferecendo para todos os aniversariantes é a missionária Lourdes Primaz. Inclusive, ela pede oração em favor do seu netinho Luigi, que é o filhinho da Nádia. E no final do programa, então, nós vamos estar aí orando ao Senhor. Acabamos, né, de passar ali também, fazer uma visitinha ali para o presbítero Osmar, que está hospitalizado ali na cidade de Maximiliano de Almeida. Inclusive, quando nós estávamos chegando, o pastor Jefferson de Bona estava se retirando ali do hospital. Enfim, há a possibilidade dele ir a Passo Fundo e ficar ali internado, mas nós oramos a Deus crendo, né, que Deus vai solucionar por ali mesmo, né? Dá muito transtorno, alguém tem que ficar lá fazendo companhia, mas que seja feita a vontade do nosso Deus. Então nós vamos ouvir aqui um áudio do diácono irmão Juliano, que ele está oferecendo um louvor aí para quem está na escuta do programa.
1: Paz do Senhor, pastor. Quero ouvir um hino que louvarei, toque no altar, ofereço para toda a família que estão ouvindo, para vocês aí que estão aí na rádio, e que Deus possa abençoar. E cada momento nós temos que louvar o Senhor, adorar o Senhor, né? Nós louvaremos ao Senhor até o fim da nossa vida. E ofereço para todos vocês. Amém? Deus abençoe.

Graças a Deus, glória a Deus. Esse é o programa Resgatando Almas para Cristo da Igreja Pentecostal Missionária Árvore da Vida. Muito bem, estamos mais uma vez, né, neste sábado, levando a palavra de Deus até a sua vida. Temos mais participação, já quero mandar aí um abraço, glória a Deus, lá para a cidade dos Orteia, né? Temos a participação da Sidineia. Ela pede um hino e oferece para sua filha Lana Vitória, também para o seu Francisco, para Dona Inilde Borim, né? Glória a Deus, seu Francisco diz que não teve lá muito chique, né? Glória a Deus. Mas graças a Deus, Deus está dando vitória, está dando graça, né? Um dia de cada vez nós vamos vencendo. Então, oferecer aí o próximo louvor para a Sidineia, juntamente com toda a sua família. Já aproveitando a oportunidade, já quero mandar aquele abraço aí pro Everaldo, também pra Ângela, né? Glória a Deus, graças a Deus. Mandar aquele abraço apertado, glória a Deus, pra mãe do Everaldo, né? Glória a Deus, estivemos aí segunda-feira passada fazendo visitas aí, glória a Deus, na casa da Andréia, né? Inclusive, já quero parabenizar aí o filho mais velho da Andréia, que vem a ser irmã aí do Everaldo, né? O Igor. É, o Igor vem a ser filho da Andréia e do Clodoaldo, né? Ontem estava aniversariando, então já quero externar as minhas felicitações para o jovem Igor, né? Que no dia de ontem esteve aniversariando. Mandar aquele abraço aí para a irmã Regina, que Deus abençoe ricamente a vida dela, que alcance aí toda a sua família. Mandar aquele abraço aí para a Ângela, né? Que Deus venha abençoar ricamente aí a vida, glória a Deus, da Ângela, do Everaldo e toda a família da irmã Regina. Também o pastor Chiquinho lá da cidade, glória a Deus, graças a Deus, de Machadinho, né? Juntamente com a sua esposa, a Marinese, estão nos ouvindo. Mandar aquele abraço apertado aí para o pastor Francisco, para todo aquele povo abençoado da cidade do Machadinho. Glória a Deus. Temos um pedido de louvor da jovem Detinha. Ela pede um louvor com Daniela e Samuel, o homem da cruz. E oferece aí para todos os ouvintes, né? Para todos os irmãos que estão aí na escuta. Falando a respeito dos aniversariantes, nós temos mais um que está de aniversário na cidade de Maximiliano. No dia 15, glória a Deus, graças a Deus, vai ser quando? Hoje estamos dia 12, né? Glória a Deus. No dia 15 vai estar aniversariando, então, glória a Deus, o jovem Nilson Colaça. Mandar aí o próximo louvor, glória a Deus, para o irmão Nilson. Que Deus abençoe ricamente aí o irmão Nilson, que também não perde programa, né? Com certeza está ouvindo o programa Resgatando Almas para Cristo. Muito bem. Mandar um abraço também, glória a Deus. Graças a Deus. Pro seu Gilmar de Biasi, já falei, né? Glória a Deus. Pra Nereide, mandar aquele abraço apertado aí pra Nereide. Temos mais participação, mas vamos por etapa, né? Glória a Deus. Então vamos ouvir o louvor O Ladrão da Cruz com os cantores Daniela e Samuel.

Deus seja louvado, você está ouvindo o programa Resgatando Almas para Cristo. Nós temos aí a participação do pastor Valdeci Rodrigues, que é um dos nossos aí patrocinadores. Agora ele tem o seu programa próprio através da Web Rádio Concórdia. Ele estendeu ali bastante o programa dele, agora eu não tenho o horário certinho, mas com certeza o pastor vai estar passando para mim aí. Enfim, eu tenho o aplicativo, né? Até na semana passada aí a família do pastor Francisco aí, na pessoa do presbítero Jair, me pediram o aplicativo e eu passei para os irmãos, né? Mas ele participa do programa, acabou de chegar, né? Da programação, e pede o louvor com os levitas, que tem por título Caroneiro, e oferece aí para todos que estão na escuta da programação. Temos aí a Roselaine, né? Que é minha cunhada, irmã da missionária Neidiane, que está na escuta da programação. Eu tenho aqui a Alessandra, também deu um positivo, que está nos ouvindo na cidade de Caxias. O Ricardo, glória a Deus, irmão Ricardo, ali da cidade Maximiliano de Almeida, também está nos ouvindo para a glória de Jesus. Irmão Everaldo, a Ângela, na cidade dos Orteia. Aproveitar aí para agradecer a hospitalidade dos irmãos aí, que nos hospedaram aí também, o Rodrigo, a Eliane. Estivemos aí na casa da filha do pastor José, foi bênção de Deus, né? E já aproveitando aqui, né, para vender o meu peixinho, né, o nosso peixinho, né? Que amanhã nós vamos estar aí na cidade dos Orteia, para a noite cultuar a Deus na Igreja Árvore da Vida. Então aí lançamos o convite aí para todos da região dos Orteia que estão nos ouvindo. E você de outra cidade que resolver cultuar a Deus conosco ali, será muito bem-vindo. Deus seja louvado. Felipe, filho do pastor José, já nos mandou um positivo aqui dizendo que está ouvindo a programação. Aproveitando, mandando uma saudação aí também para o seu Francisco Quinetti, que é o esposo da Thalita, é cunhado aí da irmã Irene. A irmã Irene está conosco aqui, daqui um pouquinho mais ela vai estar aí sendo usada por Deus para nos transmitir a palavra do Senhor. Lá em Maximiliano de Almeida está a Eneranda, né? Está cultuando a Deus conosco. Todas as terças-feiras, né, nós passamos ali, trouxemos a irmã para adorar a Deus conosco, e dificilmente, né, ela tem aí o fim de semana vago, porque ela trabalha, né, no fim de semana. E hoje estava quase tudo certo, né, da Eneranda estar com parte da sua família aqui no bairro São Francisco, na Igreja Árvore da Vida, para nós cultuarmos a Deus. Mas nós trocamos aqui algumas mensagens, ela diz que está na escuta da programação, juntamente com a Marielle, sua filha, creio, genro, né, enfim, a família ali reunida, né, adorando o nome de Jesus. E ficamos, né, na expectativa que Deus, né, proporciona aí uma outra oportunidade, então, para a família da Eneranda estar conosco aqui adorando o nome de Jesus. Nós temos aqui vários aniversariantes aí que envolve, né, a irmã Lislaine. Depois, né, ela tem aqui a sua participação, o seu pedido de louvor, e nós vamos estar aqui felicitando então os demais que estão de aniversário neste mês. Então vamos ouvir aí os irmãos levitas trazendo o louvor Caroneiro.

Graças a Deus, glória a Deus. Esse é o programa Resgatando Almas para Cristo, da Igreja Pentecostal Missionária Árvore da Vida. Muito bem, nós estamos aqui adorando o nome de Jesus, aqui mesmo dentro do estúdio, né? Sentindo a presença de Deus, glória a Deus. E agradecendo a Deus pelas bênçãos, né? Temos a participação aqui da irmã Irene. Ela está aqui conosco e ela pede um louvor quase meia-noite com a cantora Vanilda Bordieri. Oferece para os seus vizinhos, né? Que estão na escuta, em especial para Elisete Frison. Glória a Deus, aproveitar aí a oportunidade de mandar aquele abraço, né? Para Elisete, ô mulher valorosa, meu Deus, Elisete Frison, mandar aquele abraço, foi minha vizinha quando morava ali no São Cristóvão, né? Que Deus abençoe ricamente a vida dela. Também oferece para a irmã Rosalina Araldi, que também está ouvindo, e aproveita a oportunidade para oferecer para todos os ouvintes. Então tá aí o pedido aí da irmã Irene, que está conosco aqui no estúdio, e depois vai nos deixar uma palavra. Temos a participação da Sandra Mello. Ela diz assim: a paz do Senhor, estamos em Farroupilha escutando a programação de hoje. Vai para todos aqueles que estiverem na escuta, em especial para minha mãe, as minhas tias de Paim e para tia Marlene Garcia lá de Videira. Recebam o meu abraço, Sandra Mello. Então tá aí a participação da irmã Sandra, né? Que está ouvindo o programa Resgatando Almas para Cristo. Também a irmã Irene aproveita a oportunidade aí e oferece este louvor para todos os irmãos da cidade de Jaquirana, né? Para os seus irmãos aí, tem o Miro, né? Para a família do Miro, que estão aí ouvindo o programa Resgatando Almas para Cristo. E enfim, para todos os ouvintes lá de Jaquirana, mandar aquele abraço para todo aquele povo para lá de abençoado, né? Que Deus abençoe ricamente aí a vida dos irmãos. Vai toda a programação para o povo de Jaquirana. Temos também uma participação da irmã Rose Camargo. Ela felicita aí o Anderson, o seu filho Anderson, que também no dia 15 vai estar aniversariando. Irmão Anderson, se estiver na escuta, receba felicitações do programa Resgatando Almas para Cristo. Todo o programa aí em prol do seu aniversário. Glória a Deus. Está fazendo no mesmo dia que o irmão Nilson, né? Deus abençoe ricamente aí a vida desses homens valorosos. Glória a Deus. Que Jesus tem levantado para adorar a Ele. Muito bem, vamos ouvir então o louvor a pedido aí da irmã Irene. Quase meia-noite com a cantora Vanilda Bordieri.

Deus seja louvado, muito obrigado pela sua sintonia. Quem está nos ouvindo da cidade Maximiliano de Almeida é o seu José Guedes, pai aí do presbítero irmão Cláudio, sempre está nos ouvindo para a glória de Jesus. O Altemir Magnelli, na cidade dos Ordeia, também está aí ligadinho conosco. A minha filha Cíntia, o meu genro Gediel, lá na Flórida, são aí os nossos patrocinadores de Bíblia, né? Se você está precisando de uma Bíblia aí, entre em contato comigo e nós vamos te alcançar aí um exemplar da palavra de Deus. Também temos o Valdemar lá na Grande Florianópolis, o popular Maro está nos ouvindo para a glória de Jesus. O meu primo Walter, para ser mais preciso, na cidade de Biguaçu, na Grande Florianópolis, também está nos ouvindo. E falando em presbítero irmão Walter, acabou de entrar uma mensagem aqui da sua mãe, a irmã Euvene, né? Veio a queima-roupa aqui, ainda nem consegui abrir o celular. Saudação aí, né, para toda a família Cunem, envolvendo aí a minha prima Euvene e o meu primo Walter, todos os familiares. Também temos aí o vizinho, né, o que tem ali o terreno anexo à igreja no bairro São Francisco, a igreja Árvore da Vida, onde nós cultuamos a Deus, que é o seu Martinho. Um abração aí pro seu Martinho, que também está nos ouvindo. E temos aí a participação da jovem Lislane, lá da cidade dos Orteia, e ela nos diz assim, ó: a paz do Senhor Jesus, quero pedir o hino Vaso de Alabastro e oferecer para minha mãe Lúcia, que fez aniversário dia 3, para o meu filho Renan, que fez dia 8, e também para o meu companheiro Anderson, que vai fazer dia 15. Que Deus abençoe cada um deles. Obrigado se for atendida. Também a minha sobrinha Thaís, que fez aniversário no dia 11. Então está aí, né? Quase toda a família aí da jovem Lislane aniversariou, né? Estará aniversariando neste mês de setembro. Então vamos estar ouvindo aí Vaso de Alabastro. Depois, né, nós pretendemos atender aí o pastor Nardi. E também temos a participação aqui ainda da irmã Marlene lá de Videira.

Deus seja louvado, muito obrigado pela sua sintonia. Você está ouvindo o programa Resgatando Almas para Cristo, que é um órgão da Igreja Pentecostal Missionária Árvore da Vida. Se você deseja cultuar a Deus conosco, aqui na Igreja Árvore da Vida, na cidade de Painfilho, nós cultuamos a Deus no bairro São Francisco, na rua Jacques Bortolon, no número 58. A igreja não está localizada ali na avenida, né, na geral ali do bairro, é uma lateral adentro. É só perguntar ali pela Igreja Árvore da Vida e todo mundo estará ali indicando, né? Você é o nosso convidado para estar conosco essa noite, adorando o Senhor. No bairro São Francisco. Nós temos aqui uma participação do pastor Nardi, nosso irmão em Cristo, lá da cidade de Biguaçu, no bairro Janaína, e ele está pedindo um louvor, glória a Deus, e oferecendo aí para toda a igreja a promessa revelada aí no bairro Janaína, em Biguaçu, na grande Florianópolis. E oferece esse louvor também para nós aqui da rádio, para todos que estão na escuta da programação. Nós temos aqui também a irmã Marlene, lá da cidade de Videira, ao qual foi alvo aí também de felicitação, né, durante o programa aí da sua sobrinha Sandra, se não estou equivocado, lá da cidade de Farroupilha. Enfim, a irmã Marlene diz assim: paz do Senhor, pastor, gostaria de ouvir um hino com Gerson Rufino, Andava Sem Rumo, e oferecer para todos vocês aí da rádio, e também para todos que estão na escuta, e também para minha irmã Eneranda, que hoje está na escuta, e também para Marielle, para o Jean e para seus filhos. Pois bem, nós falávamos aqui da Eneranda, né? Que vem todos os cultos aí na terça-feira junto conosco aí no bairro São Francisco, e hoje está ali parte da família, e o desejo dela era estar conosco aqui na igreja, mas a Marielle não está muito bem de saúde, então vai ficar para uma outra oportunidade. Então, logo após a ministração da palavra, a missionária Neidiane também tem mais uma participação ali. Enfim, amados, são muitas pessoas, né? Nós pedimos excusa aí, que não dá para nós atender a todos, mas na medida do possível, né, nós vamos aí citando o seu louvor, falando da sua participação, e muito obrigado, né, por estar aí sintonizado conosco até esse presente momento. Então, nós vamos estar aí ouvindo o pedido de louvor do pastor Nardi. Já falamos aqui da participação da irmã Marlene. Depois desse louvor, a missionária Neidiane, então, fala da sua participação, ora o Senhor, e ouvimos a palavra, então, com a irmã Irene, que Deus trouxe aqui nessa oportunidade para saciar a fome da nossa alma, né? Trazer pão quentinho do céu para todos nós.

Graças a Deus, glória a Deus. Esse é o programa Resgatando Almas para Cristo, da Igreja Pentecostal Missionária Árvore da Vida. Muito bem, nós temos mais participações. Glória a Deus. Temos a participação da Madalena, né? Juntamente com seu esposo aí, o Antônio Moraes, estão ouvindo o programa. Mandar aquele abraço apertado aí pra Madalena, né? Saudade da Madalena, glória a Deus. Ela, juntamente com seu esposo, estão ouvindo e pedem um louvor com o cantor Tony D'Amito. Muito bem, mandar também um abraço também para Sônia Burato, né, que está ouvindo o programa. Ô, professora Sônia, que saudade, né, foi minha professora, agora não sei dizer de qual é ano, né, glória a Deus, mas a Sônia foi minha professora. Mandar um abraço aí para Sônia Burato, que está ouvindo o programa. Também temos a participação da irmã Alda. Ela pede um louvor e oferece aí para todos os ouvintes, para sua família, glória a Deus, e também para todos os aniversariantes do mês de setembro. Tá aí a participação então da irmã Alda Lourenço, né, missionária irmã Alda, que está nos ouvindo na cidade de Maximiliano. Vai aquele abraço aí para a irmã Alda, para a missionária Terezinha, né, glória a Deus, toda a família aí, também a Patrícia, a Preta, enfim, toda a família aí da irmã Alda que estiver ouvindo, vai aqui. Ele abraço, glória a Deus. Reforçando o convite então para o culto de Zorteia, amanhã 19h30 estaremos na cidade do Zorteia cultuando a Deus, e você é convidado a estar conosco. Você que deseja, não sabe onde é, passe-nos uma mensagem e nós estaremos juntos nos deslocando para aquele lugar, para a glória de Jesus. Muito bem, vamos ouvir então, glória a Deus, O Homem da Cruz, a pedido aí da Madalena e o Antônio Moraes.

0: Graças a Deus, glória a Deus. Vamos dirigir ao Senhor uma oração, então. A irmã Irene vai estar aí nos deixando a palavra de Deus. Deus soberano, Deus de graça, te agradecemos por essa oportunidade a qual o Senhor nos dá. Deus soberano, Deus de graça, trabalha em nosso favor, trabalha na vida deste ouvinte, desta rádio ouvinte que agora vai estar, meu Deus, ouvindo a tua palavra. Faz uma obra poderosa em cada vida, em cada coração. É o meu pedido no nome de Jesus. Irmã Irene, com liberdade para a glória de Jesus.
1: A paz do Senhor Jesus Cristo a todos que estão na escuta do programa. Quero agradecer a Deus já em primeiro lugar pela oportunidade que me concede de estarmos aqui diante dos microfones desta rádio para trazer a palavra. Mas antes de trazer a palavra, eu quero agradecer a você, minha irmã, meu irmão, que orou em favor daquele pedido de oração da Indianara Mascarello. E quero dizer que, para a glória de Deus, eu recebi a notícia que ela está em casa, está se recuperando, está bem, mas está se recuperando. Então, nossa gratidão e que Deus possa recompensar a cada um. Quero mandar meu abraço lá para os irmãos de Jaquirana, para os irmãos de Farroupilha, irmã Sandra e toda a sua família. Mandar o meu abraço para a irmã Alessandra lá em Caxias do Sul e toda a sua família. E dizer que nós amamos a cada um de vocês. A irmã Marli também já nos avisou aqui que está na escuta do programa. Nossa gratidão, que Deus te abençoe, irmã Marli, e receba o nosso abraço nessa tarde. Vamos à palavra do Senhor. Convido você para abrir a tua Bíblia lá no livro de Malaquias. Malaquias 4, o verso 1 a seguir. Eu quero que você nos acompanhe na leitura dessa palavra, porque hoje eu pretendo ser breve na palavra. Eu só vim trazer a mensagem do Senhor para o teu coração, porque os dias que nós estamos vivendo, os dias são maus. E a palavra de Deus nos diz, lá em Malaquias 4, verso 1, porque eis que aquele dia vem ardendo como fornalha. Todos os soberbos e todos os que cometem impiedade serão como palha. O dia que está para vir os abrasará, diz o Senhor dos Exércitos, de sorte que ele não deixará nem raiz nem ramo. Mas para vós que temei o meu nome, nascerá o sol da justiça, e cura trará nas suas asas, e saireis e saltareis como bezerro no cevadouro. Vamos ler a palavra também lá no livro de Atos. Atos 2, verso 17, aonde nos diz a palavra do Senhor: e nos últimos dias acontecerá, diz Deus, que do meu espírito derramarei sobre toda a carne. E os vossos filhos e as vossas filhas profetizarão. E os vossos jovens terão visão. E os vossos velhos terão sonho. E também do meu espírito derramarei sobre os meus servos e as minhas servas naquele dia, e profetizarão. Querido ouvinte, nessa tarde eu vim até o microfone desta rádio para trazer uma palavra muito séria para você. E para nós que estamos ouvindo aqui também essa programação, está havendo tantos acontecimentos, e eu quero dizer que no dia de Noé não foi diferente. A palavra de Deus nos diz que Noé falava à população naquela época e dizia que ia vir o dilúvio sobre a terra. E a população não deu ouvido. E hoje existem muitos mensageiros da palavra do Senhor anunciando que o dia do nosso Deus, o dia do nosso Pai, está prestes. As coisas estão acontecendo tão rápido que tem se multiplicado a iniquidade, tem se multiplicado a ciência. Tudo que a palavra nos alerta que iria acontecer está acontecendo nesses últimos dias. Mas nós estamos dormindo, estamos preocupados. Hoje eu observando, irmã, tantas pessoas cobrindo suas casas por causa da chuva que deu ali, uma chuva de pedra aqui na cidade de Pai e Filho. Foi atingida várias casas, a minha, pela misericórdia de Deus, foi só 3 folhas, mas teve casa que foi destelhada por completo com a chuva de pedra. E em muitos lugares isso está acontecendo. Mas aí vem a ciência e ela nos explica que é o clima. É tantas coisas que está acontecendo, é por causa do desmatamento. Eles sempre têm uma justificativa. Mas a palavra de Deus nos diz que o dia do Senhor, porque eis que aquele dia vem ardendo como fornalha, e todos os soberbos e todos os que cometem impiedade serão como palha. O dia que está para vir os abrasará, diz o Senhor dos Exércitos. Então, meu querido irmão, eu creio, através da palavra do Senhor, que nós estamos vivendo uma pequena amostra do que vai acontecer no dia do Senhor. Para muitas pessoas vai ser um dia muito feliz, porque não vai existir gozo maior. Mas para muitas pessoas, a Bíblia diz que vai ser um ai tão terrível que o homem não vai suportar. A Bíblia nos diz que o homem vai clamar para que se os montes pudessem esconder, para esconder. O homem vai desejar a morte. Então essa é uma pequena amostra, eu creio assim. Mas ainda há tempo, ainda tem, as portas estão abertas, o Senhor ainda está chamando, o Senhor ainda tem plano de salvação. Mas vai chegar o dia em que essa porta vai se fechar. Então, em poucas palavras, eu vim dizer nessa tarde: aproveite a tua oportunidade. Aproveite enquanto a porta está aberta. Eu creio que hoje é noite de salvação. Eu creio que hoje é noite de reconciliação. Eu creio que você vai estar retornando para a casa do Senhor. Eu creio que você que está parado vai tomar uma decisão e dizer: Senhor, eu quero fazer a tua obra enquanto é dia. Senhor, eu quero fazer a tua vontade. Me usa. Eu não sei de que maneira. Eu sou um vaso tão pequeno, mas eu careço do Senhor. Eu sou necessitada do Senhor. E ainda há tempo. A porta ainda continua aberta. Então, meu querido irmão, como eu já disse, em poucas palavras, entre pela porta enquanto a porta ainda está aberta. Porque o dia do Senhor virá. E a palavra do Senhor nos diz que ele vem como ladrão à noite. Ele não vem avisando a todo mundo, porque está todo mundo avisado. Que quando a palavra de Deus, todos ouvissem essa palavra santa, aí chegaria o fim. Ainda não é o fim, mas nós estamos caminhando para o fim. Então, nessa tarde, nesse finalzinho de tarde, aproveite a tua oportunidade enquanto ainda é dia. Eu agradeço a minha oportunidade. Até aqui, o Senhor tem nos guiado e tem nos orientado. Então, eu te convido, volte para a casa do Senhor enquanto há tempo. irmã.
2: Deus seja louvado. Ouvimos aí, né, a palavra de Deus aos nossos corações. Estávamos aqui analisando, né, quantas pessoas estão aí nos ouvindo, né, para a glória de Jesus, que a gente não citou o nome aqui, né, mas estão aí ligadinho conosco, né. Temos aí a Marilei Demenec, o Aristeu, na cidade de Curitibanos, a pessoa do Anildo Borges, na cidade do Zordeia, que é o comunicador ali da Rádio Campos Verdes, Rádio Comunitária na cidade do Zordeia. O Jureci também abriu o link aí, estamos na expectativa que esteja nos ouvindo. O Ivandel, um abração pro Ivandel, né? Ivandel, amanhã temos culto na cidade dos Hortéis, esteja conosco ali, 19h30, convidando aí todos que estão na escuta da programação, toda a família aí do pastor José, missionária Noemi, para estarem conosco amanhã à noite. Ezequiel de Lima e Maximiliano de Almeida estão nos ouvindo, presbítero Dalmir, lá da cidade de Concórdia, também está nos ouvindo meu primo Luiz Anselmo, popular Tonhão, lá na Toca da Onça. Também está nos ouvindo para a glória de Jesus. Nós temos aqui um último pedido de louvor, glória a Deus, que é da irmã Malene, que ela pede o louvor com Gerson Rufino. E nós vamos estar ouvindo esse último louvor que ela oferece aí então para Marielle, sua irmã Eneranda, e para o Jean, e, enfim, para toda a sua família que está ali reunida. E nós temos aqui necessidades para apresentar a Deus, ainda vamos usar aí a irmã Irene para estar orando aqui em favor destas necessidades, né? Temos o Luigi, que é o netinho da missionária irmã Lourdes, que necessita das nossas orações. Presbítero Osmar, que está baixado aí na cidade de Maximiliano de Almeida. E a minha prima Elvene, lá da cidade de Biguaçu, pede oração em favor do seu irmão. Nós o chamamos de Kiko. E ele está numa situação bem difícil, onde o homem, humanamente falando, né, já não tem que fazer mais nada. Não tem, né, recurso. Mas o nosso Deus é o Deus de milagre. Se ele quiser, ele faz o milagre, né? Mas também não podemos atribuir, né, a nenhuma outra entidade o que Deus faz, porque só ele tem esse poder, tanto no céu como na terra, na pessoa de Jesus, de fazer aquilo que realmente o homem não consegue fazer. Aproveitando também, orando sempre, né, pelo nosso pastor, o pastor Telmo Bernardi, está aí também com valentia, né, enfrentando essa enfermidade já há anos, e até o presente momento, né, tem prevalecido, está no nosso meio, mesmo no sacrifício, adorando a Deus, dando o seu melhor. E também a minha mãe, né, nunca esqueçam de orar pela minha mãe, a missionária Verônica, está bastante debilitada, já faz alguns dias, né, que não comparece aos cultos. E é obviamente que isso nos preocupa bastante. Estamos aí no dia a dia, né? E a gente sabe o quanto ela amava, o quanto ela almejava, né, estar na igreja. Sempre foi igrejeira, desde que se converteu. E é o que ela diz para mim, né, e para a missionária irmã Rose, para nós da família, né? Aproveitem fazer a obra de Deus enquanto vocês têm saúde. E é uma realidade, né, que esse alerta sirva para você também que está aí ouvindo esta programação. E como já pregou aqui a irmã Irene, não deixe para amanhã. Faça o que você tem que fazer para Deus hoje. Eu estava ali no hospital hoje ainda, eu direcionava uma palavra, né, para uma pessoa que estava ali de acompanhante também, que era momento de voltar aos caminhos do Senhor. É momento de nós dar o nosso melhor para Deus, porque o mundo nunca teve nada de bom para nós. E agora mesmo, né, é só o bagaço da laranja, né? Nem humanamente falando, né, se tem coisa boa para o ser humano, né? É só desgraça, só decepção, é só contenda, né? e adquirindo enfermidade e abreviando os seus dias na face dessa terra, quando na verdade Deus quer prolongar, né? Feliz o homem e a mulher que venha viver aí cento e poucos anos, né? Como viveu aí a mãezinha da irmã Irene, enfim, da Thalita, da Catarina, da Fátima, enfim, tantas outras, né? Que eu posso esquecer aqui o nome. Então vamos usar a irmã Irene, vamos estar orando ao Senhor, irmã Irene, em favor desses pedidos e muitos outros, né? Que não chegou até nós. E depois fica o último louvor aí, rodando para a glória de Jesus. Desde já agradeço a minha oportunidade no nome de Jesus e perdoe, né, de nós não mencionar o nome dos nossos apoiadores aqui, mas são todas espirituais, né? E o objetivo aqui é glorificar a Deus e cada minuto, né, é muito importante para se falar de Jesus.
1: Vamos orar ao Senhor. Eu quero aproveitar a oportunidade aqui. A irmã Maria Dolores, lá da cidade de Caxias do Sul, também está agradecendo as orações que essa igreja tem orado em favor do jovem Micael. E continuamos orando por ele. E cremos no milagre de Deus. Nós cremos que o Senhor vai fazer um grande milagre na vida desse jovem, para a honra e a glória do nome do Senhor. Vamos orar. Eterno Deus e soberano Pai, estamos aqui, ó Pai, para render honras e glórias ao Teu santo nome. Apresentamos, ó Pai, essas vidas, Senhor amado, muitos testemunhando, ó Pai, do milagre que o Senhor já tem feito. Muitos ainda, ó Pai, esperando pelo milagre, mas nós cremos, Senhor amado, nós cremos na Tua palavra, nós cremos, ó Pai, no milagre nessas vidas, ó Pai, restituindo a saúde, Senhor amado. Deus de Israel, te louvamos, ó Pai, por cada vida que se fez presente, escutando esta programação nesta tarde, ó Pai. Te louvamos e bendizemos o Teu santo nome, ó Pai, porque Tu és digno de toda adoração. Senhor amado, cada irmão, a cada irmã que nesta tarde ligou o seu pensamento ao Teu trono da glória, ó Pai. Nós somos gratos, Senhor amado, por cada um. Deus da glória, nós te louvamos e bendizemos. Muito obrigado, ó Pai, por todas as oportunidades que o Senhor tem nos concedido. Agora, Senhor amado, alcança a vida do Micael lá onde ele se encontra, ó Pai. Nós cremos, Senhor amado, nós cremos, nós decretamos a vitória em Teu nome, Jesus. Amém e amém. Aleluias. Obrigado, Senhor. Aleluias.

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7: Oi, turma, chegamos às 15 mais por aqui, a partir de agora com você, onde você estiver, tocando só o melhor. 15 grandes sucessos a partir de agora. Eu sou o Fabiano Farias, é muito bom estar com você por aqui. Vamos que vamos, edição da quinta-feira, hoje dia 10 de setembro de 2026, dia do gordo e dia mundial da prevenção ao suicídio. Vem música, Gustavo Lima abre a sequência de hoje, Bala Alô. Tem por aqui R$200, João Neto e o Frederico com Panda e ainda o Israel e Rodolfo em engajamento. Tá começando agora às 15 mais.
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1: Às 15 mais para você, João Neto Frederico com a Mariana Fagundes, Aikido. Teve prazo de validade, Gustavo Lima, Wesley Conrado diz pra mim pra fechar a primeira parte, outros 500, Maiara e Maraíza. Depois dessa tem intervalo, depois do intervalo tem mais. Você

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1: Às 15 mais, seguindo o intervalo rapidão, já estamos de volta por aqui, dando sequência com o número 7, Wesley Conrado com Zezé Luciano. Que modão, hein? Será que foi saudade? Regravação ficou bom demais. Praia Véia Romântica, tem por aqui também PH e Michel, Só Falta Nós Namorar. Vai seguindo às 15 mais.
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2: As 15 mais, Zeneto e Cristiano, queda de moto, teve Hugo Henrique, Maus Bocados, Borboletas, Murilo Huff, pra fechar por aqui, Sammy Rico, Último Romântico. Tô indo, pra você um grande abraço, até mais, tchau.
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4: 19:23.
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7: Sherry, Sherry Lady.

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1: E aí, viajantes? Já estamos chegando em mais um final de semana para recordar os sucessos dos anos 90. Tá tudo pronto aí, Ivan, para viajar nessa máquina da saudade?
2: Olá, Kleber. Sim, já está tudo preparado para mais um Nostalgia 90. Vamos viajar na saudade. Músicas que tocaram aí nos anos 90, você vai estar recordando a partir de agora, Kleber. Então vamos decolar, Kleber.
1: Ok, então vamos decolar.
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1: Começando com Cláudio.

0: Family, eu não vou. Os nossos recados vêm chegando e já já tem mais recordações.
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1: 19:42 minutos.
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Agora você ouve na sua rádio fatos e acontecimentos dos anos 90. Você costumava usar o orelhão e das fichinhas e posteriormente dos cartões telefônicos. Você lembra? Hoje, quanto mais a telefonia móvel avança e os dispositivos evoluem, mais aqueles cartões para fazer uma ligação de um orelhão viram itens de coleção. Aqui no Brasil, a Agência Nacional de Telecomunicações, Anatel, tem previsto entre suas metas de atuação a redução do número de orelhões por parte das operadoras. O que vai restar dessa era será a expressão cair a ficha, que todo mundo usa até hoje. Você ouviu fatos e acontecimentos dos

0: Você ouviu Chitãozinho e Chororó. E agora os nossos recados da rádio e já já voltamos.
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3: Nostalgia 90 já está de volta. Tem Raça Negra, Me Dê Uma Chance.

0: E você recordou Inesquecível com Sandy Júnior. Recados vem chegando e a gente volta já já.
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5: 2 minutos.
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0: Você ouviu Sampa Crio, coração te acalma. É, Ivan, Nostalgia 90 fica por aqui.
1: É, Kleber, finalizamos o Nostalgia 90 desse final de semana. Fiquem todos com Deus e a gente volta aí no próximo Nostalgia 90. Até lá.
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8: 20 horas. 39
2: minutos. 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
11: Muito bom ter você aqui com a gente na edição do No Break de hoje. E aí,